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0: Muito bem, gente, estamos de volta aqui no programa mais romântico do rádio brasileiro, programa Free Love. Até às 22 horas comigo, José Filho, sempre te proporcionando momentos de muita paixão pelas ondas da 87,9, Ubaitaba FM. Nesta noite maravilhosa, com certeza lindas canções para você ouvir e curtir aqui no programa mais romântico do rádio brasileiro, programa Free Love. Manda um forte abraço a todos vocês ouvindo a nossa programação, onde quer que você esteja, com rádio ligado, volume escancarado e com certeza ouvindo a melhor programação do seu rádio. Programa Free Love, o programa mais romântico do rádio brasileiro. Músicas do passado de presente para você. Obrigado mesmo pelo carinho da audiência. Eu sou José Filho e fico com vocês até às 22 horas no programa mais romântico do rádio brasileiro, programa Free Love.
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0: Ok, ok, gente, muito bem. Estamos de volta com o programa Free Love até às 22 horas para você. Lindas canções, músicas do passado, de presente para você, e músicas da atualidade que tocam fundo, lá no fundo do seu coração. De volta com lindas canções e mandar um forte abraço a todos vocês ouvindo a nossa programação, onde quer que você esteja. Uma boa noite para você aí no Armandão, para você no Zitão, pessoal maravilhoso também, sempre ouvindo a nossa programação aí na Gutenberg de Araújo. A você aqui no Alto da Beleza, aqui no Alto da Bela Vista, obrigado também pelo carinho da audiência. Para você aí no bairro Liberdade, o pessoal da Ruinha, Ruinha de Baixo, Ruinha de Cima, a Ruinha do Meio também, tá bom, gente? A todos vocês ouvindo aí a nossa programação, obrigado pelo carinho da audiência. Para você também, internauta, acompanhando aí a nossa programação, através do nosso site, através aí do nosso aplicativo, aonde você estiver, muito obrigado mesmo pelo carinho da audiência. Até às 22 horas, o programa mais romântico do rádio brasileiro, programa Free Love, comigo José Filho, sempre te proporcionando momentos de muita paixão, através de lindas canções, aqui no programa mais romântico do rádio brasileiro, programa Free Love. Chegando agora para você uma belíssima canção no programa Free Love.
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0: Muito bem, estamos de volta aqui com o programa Free Love, aqui na 87,9, o Baitaba FM, a rádio da comunidade. E até às 22 horas, você ouve lindas canções no programa mais romântico do rádio brasileiro, programa Free Love. Mandar um abraço ao pessoal maravilhoso ouvindo a nossa programação lá em Aurelino Leal. Pessoal maravilhoso aí de Aurelino Leal, aquele abraço para vocês, obrigado mesmo pelo carinho da audiência. Para você também, Faisqueira, o pessoal maravilhoso de Faisqueira, ouvindo sempre a nossa programação, que coisa boa, né, gente? Para você também no Maria Olímpia, Novo Olímpia, pessoal também aí no bairro da Conceição, aquele abraço a todos vocês ouvindo a nossa programação. É o programa Free Love, até às 22 horas, comigo José Filho, sempre tocando fundo, lá no fundo do seu coração, com lindas canções, no programa mais romântico do rádio brasileiro, programa Free Love. E a gente vai com essa belíssima canção para você agora no programa Free Love, especialmente para você ouvindo a nossa programação, onde quer que você esteja, sintonizados na 87,9 Ubaitaba FM, aqui no programa Free Love.
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0: Valeu!
1: Murilo, Murilo Rubi.
2: Obrigado, velho.
0: Obrigado, gente. Obrigado, mais obrigado, uma vez.
3: Irmão. Muito, muito, muito, muito obrigado. Que Deus abençoe muito sua vida, seu projeto, obrigado sua vocês. Carreira, sua história.
2: Muito feliz, viu? Muito feliz.
3: Que isso,
2: obrigado de coração obrigado. Por tudo.

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0: Gustavo Lima. Ô, moleque.
1: Obrigado, meu irmão.
0: Obrigado, bebê. Vamos falar de amor assim, amorzinho lá em cima, assim, Goiânia, vem. Fica bonito, vai.

0: Palmas, Gabriel! Diego Vitor Hugo!
1: Que música linda, hein?
2: Felicidade imensa participar com vocês. Obrigado pelo carinho. Obrigado pelo convite.
0: Cara. Prazer demais, dá um abraço.
2: Que música Diego, apaixonada, obrigado. Que música
0: Parabéns,
2: linda, rapaz.
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0: Zero hora e 41 minutos.
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0: Muchas gracias.
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1 hora e 34 minutos.

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2: Uma hora e 43 minutos.
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1: 2 horas e 21 minutos.

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2: Duas horas e 40 minutos.

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1: 3 horas e 41 minutos.

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2: 4 horas e 22 minutos.

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4: 4 horas e 42 minutos.

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0: Beleza, bom dia, Baitaba, Leão Maraú, Itacaré, graças a Deus. Pai poderoso, muito obrigado, meu Senhor, por esse novo dia, por essa manhã maravilhosa. Eu te agradeço por tudo na minha vida, meu Pai. Tudo entregue nas tuas mãos, poderoso Jesus Cristo, papai. Pois eu te entrego a minha vida, a vida da minha família, dos meus ouvintes, direção, locutores, comerciantes, comerciários, todos entregues nas tuas mãos, em nome do Pai, do Filho e do Espírito Santo, quem crê. Diga amém, graças a Deus. Cinco e quanto, neguei? Nossa, como ele chegou cedo. 5:15, acorda, Baitaba. Acorda, Leão. Olha a hora, gente. 5:15.
1: Olha o arroz.
2: Olha o arroz aí.
0: Acordando essa turmada hoje, terça-feira, dia 12. Acorda. Olha a hora.

0: Poxa, Zé Ricardo e Thiago.
1: Valeu, Zé Novaes.
0: Bom demais.
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Beleza, estamos aqui, né, curtindo Fumaça do Gongo, mandando aquele abração legal para vocês. Já estamos na ativa, 5h19, né, começamos às 5h15 e hoje mandando aquele abração legal para vocês que estão na sintonia do 87.9 aí, na festa bonita, aqui nós estamos aqui, na Itaba FM, mandando aquele abração legal para todos e todas, curtindo a nossa melhor rádio da região. É isso aí. O Baitaba FM 87.9 na Fumaça do Gongo, para acordar todo mundo e acordando esse povo bonito, lindo de Baitaba, de Ouro Leal, pessoal das fazendas, dos sítios, acorda, gente. É, olha a hora, 5h19, hein? 5h19, vamos acordar. O Galinho tá cantando aí, ó. Viu o Galinho cantando? Então é isso aí. 5h19, bora, vamos que vamos.

0: Beleza, beleza. Mandando aquele abração legal aí pra Pio, Osmarildo. E aí um abraço aí também pra quem, neguinho? Pra quem, pra quem? Rapaz, aí na casa de Bila hoje tem festa, hein? Dois aniversariantes, né? Né, minha querida... Ah, tá aí, Miriam. Hoje tem aniversário da sua casa aí. Tô sabendo que vai ter dois bolão, né? O bolo é churrasco, né? É, festa de adulto é churrasco, né? Ah, merda. É churrasco, festa de adulto. Ah, então tá certo. Amarildo e Pio, né? Pio aí, Pio da Carne. Daqui a pouco instante a gente vai tocar os parabéns pra ele. E mandando um abraço. Ô, Miriam, Bila já acordou? Hã? Bila já acordou? É, Bila retadão, viu? Bom, grande carpinteiro aí. 5h22. Corda. Olha a hora.
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0: E pra cantar com a gente, o Homem da Rocha.
1: Israel não vai chegar.
0: Alô, Icaro.
2: Beleza, beleza, rauchando. Mandando aquele abraço legal pra Bila aí, né? Bila tá tomando aquele cafezinho, né, Bila? Miri já fez aquele cafezinho. Rapaz, dona Miriam é cedeira, viu? Acordou pra fazer o cafezinho pra o esposo, diz que ele só gosta de tomar café cedo. Olha aqui, Bila, só gosta de tomar o café cedinho. Ah, é? Cedo. Se não fazer cedo, ele fica retado. Ah, meu Deus do céu. Ah, Jesus, viu? Será, rapaz? Fica zangado. Diz que o homem fica zangado. Fica zangado o homem, né? Diz que o homem...
3: Ninguém.
2: Diz que o homem fica zangado, viu? Zangado mesmo.
3: Cada um carrega.
2: Cadê? Peraí, daqui a pouco estranho, nós vamos tomar.

0: passar aqui a Constante, a gente vai cantar os parabéns aí para Pio, né? Os dois genros, né? Os dois genros aí, Pio, que tá aniversário hoje, deixa eu ver, o homem é açougueiro, aniversário de açougueiro tem muita carne, né? Beleza, então vamos tocar essa aqui, vamos lá. Pila e Miriam acorda, tá todos dois acordadinhos. Vamos nessa.
1: Nunca errou.
0: Seis, não, cinco.

Beleza, beleza. O que foi que teve? Que caiu aqui? Rapaz, meu celular quebrou todo. Rapaz. Quebrou o que era que quebrou? Quebrou todo. Que foi? Foi no bolso, né? Você fica botando o celular no bolso. Você fica botando o celular no bolso. Foi no bolso. Ah, entendi, não. Você fica botando o celular no bolso. Pois é, o pessoal tá mandando aqui. Um abraço. Só podia ser ele, viu? Meu Deus do céu. Tá bom? Então tá certo, tá certo. Tá certo. Cadê? Cadê aqui? Deixa eu ver aqui o que foi que aconteceu, rapaz.

0: Beleza, então é isso aí, viu, Bila? Aí Deus levanta, Deus é maravilhoso. Hoje, aniversário hoje de quem, Bila? De quem, Miriam? Fala aí, Miriam, pra gente.
1: Bom dia, Miguel. E aí, você tá bem, meu casal? Tá bem? Fala aí do aniversário de Amarildo.
0: Amarildo.
1: Linda Carne e Osmário.
0: Olha, Amarildo e Lindas Carne.
1: Aniversário pelos dois.
0: Fala aí. E Osmário são três.
1: Tá.
0: São três.
1: Feliz aniversário para Pio e para Osmário.
0: Osmário.
1: Quem manda é a família.
0: Isso.
1: Milan, Bilas. E as cunhadas.
0: Isso aí.
1: Obrigado, meu Deus. Tá com Deus. Um abraço em pau.
0: Tá bem.
1: Afonecido, hein, menino? Tô indo com o médico.
0: E, mas Deus tá no controle.
1: Eu te dou um bom dia.
0: Amém. Vamos tocar os parabéns aí. Aê, Amarildo. Pio da Carne. Aê, parabéns aí, ó. É, os... Casado com as meninas de Vila aí. E dona Miriam. Sil, alta no seu nome, não.

0: Criança Pio, Amarildo. Fala, menina.
1: Essa música, neguinho. Bila tá chorando, neguinho.
0: Bila tá chorando, é, Bila? Tá chorando, Bila? Chora não, Bila. Chora não, viu, Bilinha? Vamos chorar aqui agora. Olha a música aqui, ó. Ah, Amarildo. Alô, Pio da Carne. Ô, meu patrão. Segura aí, Pio. Segura, Amarildo. Segura, Bilinha. Segura, Bila. Toma.
2: Vamos, né?

0: Jonas.
1: Beleza. Olha, mandando aquele abração legal. Olha, Jonas tá na área já, né? Jonas, Gurinha. O que mais? Deixa eu ver aqui, Jonas. Acorda aqui, ó. Jonas tá na área. Meu amigo Jonas. Também, meu amigo Ramos, eletricista.
2: Dia, meu amigo. Na paz. Como foi de viagem? Foi tranquilo?
1: Bem, graças a Deus.
2: Deixa eu aproveitar aqui e mandar um abraço pra minha mãe.
1: É isso.
2: Meus familiares de Aurélio Leal. Sim. E todos aí do bairro Tele Bahia, o Baitava. Um abração, negão. Deus abençoe.
1: Amém, amém.
3: Bom dia, meu guerreiro. Você já sentiu sua falta ontem aqui na rádio.
1: É.
3: Que Deus venha te abençoar seu dia, sua terça-feira, abençoado por Deus, né?
1: Amém.
3: E Deus venha abençoar seu dia, seu trabalho. Que os anjos do Senhor venham proteger todos os perigos mal, meu.
1: Amém, meu.
3: Meu guerreiro. Que Deus venha te abençoar seu dia. E a sua esposa, né? Que Deus venha dar tudo de bom para vocês. Aquele abraço, meu amigo. Quer que você passe uma. Quer que você passe uma música para todos os índios que ouçam a fumaça do gongo. Armandão, Zitão, a Ruinha, o Baitá, Bolinho Leal, o Faisqueira, para todos os índios que ouçam a fumaça do gongo. Aquele abraço.
1: Beleza, meu garoto. É, deixa eu mandar aqui, né, Gui? Oi. É, não esquecendo de falar sobre o quê?
4: Princípio.
1: Ah, sim. É,
4: mandar, a marca mais recomendada mandar, por Derma.
1: Peraí, comercial assim, ó, esse negócio de fazer comercial, não sei de que, de shopping, não sei de lá, lá, entendeu? Neguei. Ah, sim, agora entendi. Bota uma musiquinha daquela, daquela, que Pio quer chorar. Pio não. Pio não quer chorar, viu? Pio não quer chorar. Eu gosto dessa. Eu gosto dessa.

Só mandando aquele abraço legal para vocês. Aqui na sintonia 87.9, Albaitaba FM, na Fumaça com Rua. Já pedi uma, duas, três, quatro, cinco, seis vezes para não ligar para o meu celular. Já pedi muitas e muitas e muitas vezes. Mande áudio que eu vou ouvir os áudios. Pode ter certeza que eu vou passar os áudios. Pode ter certeza. Entendeu? Foi a pedido aqui, que uma pessoa me pediu esse hino bonito. A pessoa estava lá, né, pregando, orando, né? Mas não me ligue, que eu posso, pode mandar os áudios. Pode mandar os áudios, viu? Que eu vou passar os áudios. Todos os áudios eu vou passar aqui. Agora é o seguinte. Cadê o pessoal? Será que Naí já está acordada? Olha, não abuse Naí hoje de manhã, segunda-feira, ou terça-feira. Segunda foi ontem, viu, neguinho? Tá viajando, né? Não, acabei de chegar agora. Não abuse Naí. Não abuse Naí, porque Naí, né? Ela não gosta que abuse ela. Então vocês ficam abusando Naí. Naí não gosta dessa música aqui, ó. Ela não gosta. Cadê a música que ela não gosta? Naí não gosta. Se você tocar essa música aqui, ela vai xingar uma pessoa toda. Ó, aqui, ó.

0: Poxa, eu achei que era todos os tom. Era só os de baixo?
1: Aí, marretado.
0: Achei que eu podia subir mais um tom, desculpa aí.
2: Jala, coco, jala, coja, bataleira, bajamê.
1: Aí, marretado. Aí, ô, daí vai zagar com a pessoa. Daí vai zagar com a pessoa. Eu não quero nem estar aqui na hora que daí zangar. Deixa eu ver aqui. Quero mandar um abraço para o meu eletricista aí também, Cal. Cal, um abraço. Disse que a festa aí na Ruinha foi um sucesso, com o apoio de Messias Aguiar. Soube aqui, não estava aqui, estava em Salvador, cheguei há poucos instantes, que eu fui a uma festa das mães, que fui convidado lá em Salvador, com aquelas mães maravilhosas, né? Fomos para lá, para o sítio. Fomos lá para a Ilha Grande, a ilha, né? A ilha, deve ser a ilha. Eu, minha esposa, e a filha da minha esposa, minha irmã, a galera, né? E realmente soube que a festa a festa foi boa demais aí na Ruinha.
3: Bom dia, meu amigo Neguinho.
1: Tô dizendo.
3: Bom dia, meu amigo Neguinho. Bom terça-feira pra nós, todo que Deus livre nós, todo mal ruim.
1: Eu tô dizendo.
3: Todo mal ruim é caído por terra, em nome de Jesus. Eu vou mandar um alô pra doutora Marli, o menino que trabalha com ela, o gênio, todo mundo que trabalha com ela. Você, Val, seu Negão, Meire, Dona Lei, Mói, Paulinha.
1: Obrigado.
3: Dora, pra todos meus vizinhos aqui. E para todos meus amigos, tá bom? Meu amigo Neguei, você tava fazendo falta, viu, Neguei? Que fosse uma coisa ruim, eu senti falta não, mas você e Val é gente boa.
1: Ah, que...
3: Gente boa, eu sinto falta, alguma coisa ruim não.
1: Tá certo, Nayô, né? Você também é gente boa, Nayô.
3: Né? Passa minha música aí, viu, Neguei, meu hino aí, viu?
1: Aquela, Nayô, né? Aquela que você agora é aquela...
3: Bom dia, Neguei. Tu sumiu, né? Tu deu uma sumidinha ontem, já apareceu.
1: Tudo bom, Leo? Um abraço para você, Leo. Valeu. Calma.
4: Fala, meu amigo Neguei. Bom dia, meu irmão.
1: Bom dia
4: com Jesus.
1: Beleza, Calma.
4: Bom dia na fumaça do Gango. Que Deus abençoe o nosso dia, meu querido.
1: Amém, Calma.
4: Solta aí uma moda de viola para nós aí, para começar o dia.
1: Sim.
4: Lembrar os tempos do... dos nossos velhinhos na roça, trabalhando.
1: Então.
4: Valeu, meu querido.
1: Você não pede, não, você manda. Você manda esse Cal. Esse rapaz tem serviço para Cal. Prepare um presentezinho aí para a brincadeira das mães do Armandão do Zitão lá, viu? Vai ser no dia 31, final do mês, viu? Toca aí para. Prepare aí. No nome de Cal Eletricista. Bote bem o nome, Cal Eletricista, viu? Viu? A Inaí tá retada já, viu? Você vai botar essa música. Você vai botar essa música aqui, vai na Inaí. A Inaí dançou. A Inaí dançou aqui, Inaí. Cadê? Aí tu gosta, né, Inaí? Aí tu gosta. Quando eu boto aqui a música, tu se reta. Helena, manda um áudio aí, Helena, por favor. Viu? Mande um áudio, por favor. Cadê Neguei, por favor? Negão de cinema. Neguei, toca aquela música. Oh, Negão, tu já sabe como é que é Naí. Tu sabe quem é Naí. Tu não fica mandando eu tocar essas músicas, não, Negão. Tu já sabe quem é. Ô, Meri. É, Neguei, não deixa ela ouvir o que eu vou falar, não. Meri, né? A esposa de Negão. É, toca aquela música que Naí se rap. Mas Naí tá dançando aqui. Naí tá dançando aqui, o samba no pé. É, samba no pé, ela tá dançando aqui, né? Vou mandar pra tu aí. Ela dançando samba no pé, viu? Cadê aqui? Deixa eu ver aqui. Neguei, por favor, mande um abraço pra Cristina, Roberto, toda essa turma que tá curtindo o formato. É sua programação, é uma graça, viu? Não é minha não, é de vocês. É nossa, né? É nossa.
5: Vamos com o momento saúde.

Daqui a pouco estou de carro, toca sua viola. Pode tocar ele, né? Dia das Mães é todos os dias. Mãe, bora. Ô, mãe!

Olha, o pessoal tá mandando aqui um abração aqui. A Ruinha foi sucesso, né? Foi sucesso, graças a Deus, né? A Ruinha foi sucesso, o pessoal brincou, se divertiu legal. Messias, não deixa passar a tradição, isso é bom, viu? Não pode deixar cair a tradição, né? Não pode deixar cair a tradição. Isso aí. Deixa eu ver aqui, ninguém, por favor, toque.

0: Vamos pedir a Negão para não chorar, né? Naí tá um pouquinho chateada, ela quer que bota o hino dela. Vou tocar o hino dela, viu, Negão? Vou tocar o hino dela, mas não bota aquela música daquela mulher gritando. Ai, não, viu? Beleza, cadê Naí? Deixa eu ver aqui. Naí, cadê seu hino, Naí? Cadê seu hino, Naí? Cadê? Tem que tratar daí bem, porque senão o couro come, viu? Deixa eu ver aqui. Deixa eu ver aqui, eu volto já.
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0: boiada de
1: cima. Beleza, beleza. Olha, eu tô com o Vascaíno aí, rapaz. Vascaíno, doutor Lino, tá dando uma risada, tá gostando, né, Lino? Vou mandar um vídeo aqui pra você, viu? Doutor Lino está aí curtindo fumaça do gongo. O Vasco dele ganhou pra ele estar nessa alegria toda aí, é?

muito sabido, viu? Você está muito sabido desse Baba da Rafa aí, viu? Um abraço aí para o doutor, né? Doutor Lino, e a, todo aí do, a todos aí do Baba da Rafa, tá bom? Um abraço a todos aí. Beleza, olha, vamos mandando aquele abração. Deixa eu ver aqui, né, Jay? Cadê o hino de Naí? Naí vai retar com você na estante, né? Não reta não, que eu vou tocar na estante. Ela não reta não, que eu vou tocar na estante, viu? Ela não reta não, que eu vou tocar na estante. É.

Beleza, beleza. Mandando aquele abração legal para vocês aí na sintonia do 87.9. Hoje mandando aquele abração legal. Deixa eu tocar a música aqui de Naí, porque senão ela não vai ficar, ela vai ficar chateada comigo. E eu não gosto que Naí fique chateada comigo.

0: Muito bonita, Naí. Muito bonita, Naí. Muito linda. Linda igual você, viu? Bonita igual você, Naí. Cadê Negão? Negão, cadê ele?
1: Neguei, não sei, um barato.
0: Negão.
1: Naí é um barato, viu, Neguei?
0: Aí é.
1: Ô, Neguei, vou mandar um bom dia aí pra todos que curte a pássaro igual, tá bom, Neguei?
0: Tá bom, Negão.
1: E eu vou passar uma outra musiquinha pra você tocar pra gente aí.
0: Mais uma
1: hoje eu vou estar unindo, tá bom, Neguei?
0: Pronto, pronto. Pega leve com o Naí, porque Naí ela fica nervosa. E ela não pode ficar nervosa, não, viu, Negão? Ela não pode ficar nervosa, viu? Ela não pode ficar nervosa, viu? Naí não pode ficar nervosa, viu? Bota aí.

0: beleza, muito bonita, né? Muito linda. É isso aí, vamos lá. Vamos ver agora quem. Ah, o aqui está lotado, graças a Deus, né, Negri? Graças a Deus, isso aí.
1: Bom dia, Negri, bom dia, bom dia. Bom dia para todos os ouvintes.
0: A esposa de Sete Cor.
1: Negri, quero mandar um bom dia aí para a Naí.
0: Sim.
1: Negão, Silvana, Omega, a esposa dele.
0: Sim, sim,
1: e
0: sim.
1: E para todos que curtem, Maria também aqui do Armandão.
0: Sim.
1: Negri, se for possível aí, meu amigo. Você coloca também um hino para mim aí, Damares, a essência da adoração.
0: A essência da adoração.
1: Miguel, se você tiver ouvindo aí, meu amigo, você envia essa música aí para mim aqui passar para a gente ouvir. Deus abençoe, temos um ótimo dia.
0: Amém, amém. A esposa de Sete Cor, gente boa, viu? Gente boa. Agora, meu locutor. Cadê? Vou chamar aqui agora, meu locutor. Quem é seu locutor? Meu locutor, acabou. Esse é Kit do Picolé. Kit, meu locutor, bom dia.
2: Olá, meu grande herói, meu grande amigo Neguinho. Muito bom dia para você, bom dia aí para todos que estão na escuta aí da 87.9 Albaitaba FM, fumaça do gongo. Neguinho, quero mandar um bom dia aqui para minha amiga Maria Conceição, aqui em Aurelino Leal.
0: Gente boa.
2: Pra Helenice.
0: Também.
2: Também pra Rádio Globo aí, né? É na Tela Bahia. Pra minha mãe miúda aí na Tela Bahia.
0: Ô, dona miúda.
2: E também aqui pra Cruzinha, em Nova Canaã. Cosmina da Beleza Cosmético e toda a tua família, Neguinho. Que Deus esteja abençoando grandemente a vida de cada um de vocês e de nós, né? Que Jesus nos proteja e no livre de todos os maus. Que Deus venha nos abençoar grandemente a nossa vida. Valeu, meu garoto.
0: Valeu.
2: Bom dia, meu garoto.
0: Kit, é uma honra ouvir a sua voz aqui no meu horário. É uma honra, é um prazer imenso. Você não sabe nem o tanto como eu fico alegre de ouvir pessoas como você, talento, pé no chão. Eu gosto demais. É dessas pessoas que eu gosto de coração. Naí, olha o negão, peraí, deixa eu ver se tem alguma coisa. Olha aqui.

Viu aí, negão cantando na casa de Naí? E ela toda, toda aí, ó. Agora é engraçado, quando o negão bota essa música aqui,

0: daí entrou, agora quer ver? Quer ouvir que daí entrou, quer ouvir?
1: Tá bom, nele, mas é só negão mesmo que manda, nele. Não é ninguém, não. Aí, ninguém já passou uns 3 dias essa música. Eu sei que é ele, eu sei que é ele. Eu vou mandar agora a edição do Lúcio. Pera aí, sacana. Que tu vai ver, sacana. Ô, neguinho, santo.
2: Ah, eu não aguento nada, meu Deus.
1: Cadê? Ele. Eu sei que é ele.

0: Beleza, que linda, né? Deus é Deus. Fala. O que é que você quer, Ramos eletricista?
1: Meu mistério, estou fazendo favor.
0: Agora!

0: Olha, vamos mandar um abração legal aí pra todo mundo que tá gostando.
1: Vem, cônjuge amado.
0: Anda aí.
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0: Pra mim, segundou, né? É terça-feira, mas pra mim, segundou hoje. Porque é o primeiro dia de trabalho. 6h30, toma!

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0: Tchau, tchau, minha amiga Néa. Saudade de vocês, viu? Saudade, muita saudade de você, Eduardo Quirino, aqui no estúdio, pra gente bater aquele papo. Mas, tudo bem, daqui a pouco instante, vamos ouvir Chico Farias. Deixa eu ver aqui, Negão mandou o que aqui, deixa eu ver. Negão pra aqui, não, deixa eu ver, Naí, ih, rapaz, Naí, bicho.
2: Eu neguei, a mulher de sete cores disse pra você passar a música dela, Tamari.
0: Pronto, daqui a poucos instantes. Isso, deixa eu ver aqui, Negão, fala, Negão.
3: Eu neguei a música de Kid do Picolé que eu mandei aí, viu?
0: Sim, sim.
3: A Damari, sim.
0: Pronto, deixa eu ver aqui agora, deixa eu ver aqui. Neguei, oi. Mas tá show de bola, tá gostando? Eu tô um pouquinho ressaqueado de sono, tá gostando? Eu tô levando aqui até as 7. Ressaqueado de sono, mas... E você tá gostando? Rapaz, já vi, viu? Vocês são ótimos. Deixa eu ver aqui. Chico Farias, cadê ele? Tá aqui, Chico Farias. Cadê? Meu amigo Chico Farias, bom dia! Deve ser um show de bola, hein? Vai cantar aqui pra gente agora.
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0: Deixa eu ver aqui. Quem é que tá ligando? Alô, bom dia.
2: É eu, neguinho.
0: Sim.
2: É eu, velho.
0: Sim, fale.
2: É, a Coroa hoje está fazendo aniversário, quero parabenizar ela aí, eu sempre comentei no FM, viu?
0: Certo. Aí você faz o seguinte, você faz um áudio para mim, mande.
2: Mas eu não te registrei ainda não, entendeu?
0: Não registrou ainda não? Então,
2: não.
0: Então eu tô pagão, então, né? Tô pagão. Então eu tô pagão, né?
2: Dá um parabéns para ela aí,
0: viu? Vou dar, Dona Emília. Dona Emília, né, Dona Emília?
2: Isso.
0: Deixa comigo, deixa comigo. Pô, você disse que eu tô pagando. Não me resistou, eu tô pagão. Valeu, Val, um abraço. Tchau. Beleza, então. Rapaz. Me batiza aí, pô. Eu tô pagão. Não, você já é batizado do Espírito Santo. Você quer mais ser batizado mais ainda de quê? É batizado do Espírito Santo, nas águas. Quer mais o quê? Hã? Batizado nas águas lá, né? Oh, tá mais, tá mais. Dona Emília, parabéns pra senhora, a mãe de Val aí. Que Deus lhe dê saúde, felicidade, muitos e muitos anos de vida. E curta esse dia mais feliz da sua vida, viu? É, parabéns aí pra dona Emília, aí no bairro Maria Olímpia, né? Um abraço aí, a mãezinha de Val. Val aí que é segurança aí da... Daqui do CRAI, não sei se é do CRAI ou é daqui assim, né? E que a irmã dele é tecladista, toca muito bem, tá certo? Cadê aqui, negão? Pô, Val, pois é, sou batizado, graças a Deus, viu? Pelo Espírito Santo, fui batizado nas águas, né? Isso aí, cadê, negão?
3: Levanta a tua mão para cima aí, adorador. Diga assim: Deus, no meu coração existe a tua essência, a essência de um verdadeiro adorador. Se é verdade isso.

Bom, gente, tem uma quedinha de energia aqui, mas já voltou, viu? Foi um pé lá e outro cá, já voltou de novo, viu? Uma quedinha de energia, mas já voltou. Isso é bom demais, né? É bom demais quando vai e volta-se logo imediatamente. Não deixa a gente na mão, né? Não deixa a gente na mão. Beleza. Deixa eu ver aqui, onde foi que estava? Foi aqui com o negão, né? Pronto. Isso aí. Deixa eu ver aqui. Toca aí.

Beleza, olha, aqui estamos nos mandando um abração legal aqui para essa turmada bacana. Não chegou até a internet, tá caindo demais. Mas não é da rádio, não, é minha, viu? É isso aqui. Deixa eu ver aqui, neguei, por favor, mande um abraço para Judite e parabéns aí para aniversariante aí, viu? É dona Emília. Dona Emília, aniversariante hoje, né? Parabéns para a senhora, que Deus lhe dê saúde, felicidade, muitos e muitos anos de vida. Dona Emília aí, que é a mãezinha do nosso amigo Val. Val aí, né? Um abraço para ele. Também, né? Gente muito boa. Deixa eu ver aqui, neguei também. Não esqueça de mandar um abraço para Bila, seu amigo. Está aqui curtindo Fumaça do Gongo. Cadê os parabéns aí para dona Emília? Cadê? Deixa eu ver se eu acho aqui. Acho ou não acho?

0: Beleza, dona Emília, parabéns pra senhora. Senhor, lhe dê tudo de bom na sua vida hoje e sempre. A gente só precisa de uma coisa, ou melhor, duas: fé em Deus e saúde. O resto a gente vai buscar.
1: Saúde é o que interessa, o resto não tem pressa. Seja sempre assim.
0: Beleza, meu amigo Cito, cadê ele, rapaz? Meu amigo Cito, lá do Hipermão Smart, bom dia! Cadê, meu amigo Cito? Seu, como é o nome? Seu Bahia me decepcionou. Engraçado. Estou em Salvador, estava ali, Papererê. Vamos com aquele come e bebe com as mãezinhas, Papererê. Tá, tendo aquela coisa toda. Bora assistir o Bahia, quer dizer. Como meus amigos são um bocado é Bahia. Aí, bora assistir o Bahia, né? Bora assistir o Bahia, né? Bora, rapaz, eu sou Vitória, eu vou fazer o que lá, rapaz? Não. Veste a camisa normal aí, bora. Aí vai eu, rapaz, vou te dizer, vou ficar quieto, porque tem, daqui a pouco tem um torcedor do Bahia que vai falar que pode. Tomei o jornal dele, tem muita audiência. Pode me descer no pau e eu ficar desmoralizado, é melhor deixar pra lá. Meu amigo Cito, bom dia.
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0: Vem! Cadê? Deixa eu ver o que é que tem aqui. Hã? Tem mais nada não? Deixa eu ver aqui se não tem mais. Ah, tchau. Vou dormir, gente, que eu cheguei. Vou dormir. Tchau.

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0: tudo bem? Agora são 7h07 no horário de Brasília. São 7h07. Muito bom dia para você, meu amigo. Muito bom dia para você, minha amiga. Estamos começando mais uma edição do nosso Café com Notícias. Justificando a nossa ausência no dia de ontem, em virtude de estar me recuperando de uma virose que ainda não passou, mas graças a Deus já estou bem melhor, tá bom? Já em condições para apresentar o programa hoje, mas ontem a garganta não passava nada. Jesus amado. 7h08 agora, 7h08, bom dia. A graça de Deus nos alcança todos os dias e hoje não é diferente. Graças a Deus eu estou aqui com saúde, né? Com força, coragem e disposição. Saúde está mais ou menos, mas dá para seguir, dá para seguir. Bora agradecer a Deus, viu? Vamos aos destaques.
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0: Olha, reconhecimento facial alcança 900 foragidos presos na Bahia em 2026, é o que diz a Secretaria de Segurança Pública do Estado.

Olha, o Tesouro lança título que resgate 24 horas para competir com poupança e cofrinhos. Lula veta lei que reconhece estágio como experiência profissional. A previsão do tempo, a participação do repórter J. Mello. As promoções no comércio da cidade. Tudo isso a partir de agora. Além das notícias do esporte. Estamos começando mais um Café com Notícias. Bom dia.

0: Alô, repórter no ar. Tudo bem, chamaram o repórter J. Mello. Alô, J., bom dia.
1: Terça-feira, dia 12 de maio, J. Mello voltando direto da redação para o nosso programa Café com Notícias, jornalismo apresentado por Ivanildo Conceição. 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Dr. Nereu Ramos, na Antônio Coletor, cirurgião dentista, pronta análise, laboratórios, anos garantidos, na Rua Alfredo Ferreira, Grupo DL Calçados, com mochilas, tênis, carteiras e mais. Calartes, com painéis, xerox em Umaitaba, próximo ao Colégio Otacílio Manuel Gomes, com fachadas também. O Ministério Público da Bahia e a Prefeitura de Canavieiras firmaram um acordo para acompanhar a reestruturação do Hospital Municipal Regis Pacheco. O compromisso foi formalizado na quinta-feira, dia 8, e prevê a execução de um plano voltado à recuperação física da unidade. O segundo Ministério Público, vistoria...

0: de setembro de 2025, identificou o funcionamento improvisado do hospital apenas na sala antiga do prédio, além de problemas estruturais considerados incompatíveis com o atendimento de saúde. Entre as irregularidades apontadas estão infiltrações, mofo em paredes, tetos, ausência de climatização nas enfermarias e falta de gerador de energia elétrica. O relatório também apontou obras inacabadas no centro cirúrgico e também na sala de raio-x. A unidade possuía 33 leitos, número considerado insuficiente diante das normas técnicas, com déficit de estimado em 32 vagas. O acordo estabelece a criação de um plano de transformação estrutural, acompanhamento conjunto. O documento prevê metas semestrais, indicadores de execução e reuniões bimestrais e também monitoramento por um comitê de implementação e monitoramento formado por representantes do município e do Ministério Público. O Ministério Público ficará responsável por acompanhar a execução das ações e concentrar as demandas relacionadas ao hospital durante o período de vigência do compromisso. A promotora de justiça Alice Coelit afirmou que o acordo busca garantir a inclusão das obras e a melhoria do atendimento à população. O prefeito Paulo Carvalho do Amante declarou que a medida permitirá avanços na estrutura de saúde do município. Na base do SAMU de Aurelino Leal, os profissionais já estão em ação desde cedo. Por 192 você pode contactá-los. No Hospital Geral também daquela cidade, os técnicos, enfermeiros, médicos, todos já trabalham também por ali. Os profissionais da saúde do São Vicente de Paulo, Hospital de Baitaba, também já estão em seus plantões tentando salvar vidas. O Serviço de Atendimento Móvel de Urgência de Baitaba, o SAMU, pelo número 192, você também poderá contactar. Os táxis e mototáxis nas duas cidades já estão em pleno funcionamento, canoeiros fazendo seus trajetos por sobrevida às contas, terminal rodoviário já aí para embarque e desembarque, tudo funciona ali, coisas como guichê, lanchonete, taxista, mototaxistas, policiais militares fazem rondas pelas duas cidades, sempre procurando a paz e também a ordem. Os serviços de balsa também em pleno vapor. A Balsa Vedete está com João, Guga, Daniel e Edmilson. Lembrando que a Balsa Vedete estará das 6 até as 10 da noite. Já a Balsa Santa Luzia está com Vinícius, Eguinha e a Balsa Santa Luzia só funciona das 6 até as 2 horas da tarde. Fico por aqui, Vanilda, que eu tenho informações até o momento aí para os nossos ouvintes. É claro que se acontecer fato novo até as 8 horas, eu posso ainda retornar nesta terça-feira. Se não acontecer, já vou deixando aí a você um ótimo dia e também a todos os nossos ouvintes.
1: Tudo bem, Jota? 7h14 agora. Obrigado pela sua participação conosco, tá bom? 7h15. 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
1: Tudo bem, previsão do tempo para hoje aqui na cidade de Ubaitaba e também na cidade de Aurelino Leal. Olha, a previsão do tempo para hoje é de um dia de sol com algumas nuvens e chuva passageira durante o dia. À noite o tempo vai ficar firme, tá bom, minha gente? A mínima para hoje é 22 e a máxima pode até chegar aos 28 graus. Tá aí a previsão do tempo para hoje, dia de sol com algumas nuvens e chuva passageira durante o dia. À noite o tempo vai ficar firme, mínima de 22, máxima de 28 graus.

0: Agora são 7 horas e 16 minutos, 7:16, reconhecimento facial já alcançou 900 foragidos presos aqui na Bahia no ano de 2026, viu minha gente? Olha, o sistema de reconhecimento facial da Secretaria de Segurança Pública do Estado da Bahia atingiu a marca de 900 foragidos da justiça capturados em 2026, com o auxílio da tecnologia. As prisões mais recentes ocorreram no sábado, dia 9, em Alagoinhas, no Agreste Baiano, e Ilhéus, no Litoral Sul. Segundo a Secretaria de Segurança Pública, os dois homens eram procurados pela justiça por falta de pagamento de pensão alimentícia. De acordo com a Secretaria, os alertas foram emitidos pelos Centros Integrados de Comunicação de Itabuna e Alagoinhas. Após a identificação, equipes da Companhia Independente de Polícia Militar e do 4º Batalhão da Polícia Militar realizaram as abordagens e encaminharam os suspeitos para as delegacias locais. Nas unidades policiais, os mandados de prisão foram confirmados. A Secretaria de Segurança Pública informou que o sistema de reconhecimento facial está implantado em 81 cidades baianas. Também é utilizado em grandes eventos realizados na capital e no interior do estado. Ainda segundo dados da Secretaria, desde a implantação da tecnologia em 2019, mais de 5,3 mil foragidos da justiça já foram presos com o auxílio da ferramenta. Tudo bem, tá aí, ó, uma ferramenta importante no combate, né, à violência e também para auxiliar na segurança pública do estado da Bahia. 900 pessoas já foram capturadas, né, presas, utilizando esta ferramenta do reconhecimento facial só em 2026. É um número bastante expressivo, né? Tá aí, a inteligência que dá certo, né? Inteligência que dá certo.
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0: Tudo bem, são 7 horas e 18 minutos. 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
4: Tudo bem? Agora são 7 horas e 26 minutos no horário de Brasília. São 7 horas e 26 minutos. Muito bom dia. 7h26 agora, o presidente Lula vetou a lei que reconhece estágio como experiência profissional. Olha, o presidente Luiz Inácio Lula da Silva vetou o projeto de lei que reconhece o estágio feito pelo estudante como experiência profissional. De acordo com o despacho publicado na segunda-feira, dia 11, no Diário Oficial da União, o texto desconsidera o caráter pedagógico complementar à formação educacional do estágio e compromete critérios de seleção de concursos públicos. A proposta foi aprovada em abril pelo Congresso Nacional e determinava ao poder público a responsabilidade de regulamentar as hipóteses em que o período de experiência profissional de estágio valerá para provas de concursos públicos. Para a presidência, a proposição legislativa é inconstitucional, porque a previsão da regulamentação genericamente atribuída ao poder público promove a centralização de competência exclusivamente do presidente da República, em violação à autonomia dos entes federativos e à independência dos poderes. O veto foi baseado em manifestações dos Ministérios da Educação, da Gestão e da Inovação, Serviços Públicos e da Advocacia Geral da União. Ao apresentar a proposta, o autor, deputado Flávio Nogueira, do PT do Piauí, argumentou que a falta de experiência profissional é uma das dificuldades daqueles que estão em busca do primeiro emprego e que o projeto visa a preencher essa lacuna.
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4: Tudo bem, agora são 7 horas e mais 28 minutos, 7h28. Muito bom dia. 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
4: Tudo bem, Cito? 7h31 agora. Obrigado pela sua participação. Agora são 7h31 no horário de Brasília. Guarda Municipal matou a esposa a tiros. A própria festa de casamento. Misericórdia, meu Deus do céu. Detalhe para você, viu? Um guarda municipal identificado como Daniel Barbosa Marinho, 55 anos, ele foi preso, suspeito de matar a própria esposa a tiros durante a festa de casamento do casal, na noite de sábado, dia 9, em Campinas, no interior de São Paulo. A vítima foi identificada como Nájila Duenas Nascimento. As informações é da SPTV. De acordo com informações registradas no boletim de ocorrência, o casal teria iniciado uma discussão dentro da residência que evoluiu para agressões físicas durante a confusão. Familiares conseguiram retirar as crianças que estavam no imóvel. Ainda segundo o registro policial, o agente pegou a arma funcional, agrediu a mulher e efetuou disparos contra ela antes de deixar o local. Testemunhas contaram que o guarda retornou pouco tempo depois e voltou a atirar na vítima. Nájila chegou a receber atendimento do Serviço de Atendimento Móvel de Urgência SAMU, mas não resistiu aos ferimentos. O caso foi tratado como feminicídio. Conforme a Guarda Municipal, o próprio agente acionou a corporação após o crime. Ele foi encaminhado para a 2ª Delegacia da Defesa da Mulher, onde acabou autuado em flagrante. Aspas. A Guarda Municipal lamenta profundamente o fato e reafirma seu compromisso com o combate a qualquer forma de violência, fecha aspas, informou a corporação em nota. A guarda também informou que a corregedoria está acompanhando o caso e deve instaurar procedimentos administrativos e disciplinares para apurar a conduta do servidor. O servidor integra a Guarda Municipal desde 1998. Atualmente, ele trabalhava em funções internas em uma das bases operacionais da corporação. Agora, o que levou este homem a praticar este crime? Só Deus, hein?

0: Tudo bem, 7h33 agora, são 7 horas e 33 minutos.
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5: Carlo Ancelotti enviou a pré-lista da seleção brasileira para a Copa do Mundo de 2026. A chamada lista larga conta com 55 nomes e serve como base para a convocação oficial dos 26 jogadores que irão disputar o Mundial. Entre os atletas cotados para aparecer na relação estão Neymar, Thiago Silva, Vini Júnior, Rafinha, Casemiro, Bruno Guimarães, Gabriel Martinelli e Estevão. A convocação oficial será anunciada no dia 18 de maio, no Museu do Amanhã, no Rio de Janeiro. A tendência é que Ancelotti misture jogadores experientes com jovens destaques do futebol brasileiro e europeu. Nomes como Hugo Souza, Caio Jorge, Igor Jesus e Ryan também aparecem entre os mais comentados nos bastidores da CBF.
6: Flamengo venceu o Grêmio por 1 a 0 na noite de domingo, 10 de maio, na Arena do Grêmio, em Porto Alegre, em partida válida pela 15ª rodada do Campeonato Brasileiro. O único gol da partida foi marcado por Jorge Carrascal, no segundo tempo, garantindo mais 3 pontos para o rubro-negro na briga pelas primeiras posições da tabela. O time carioca dominou boa parte do jogo, criou as melhores oportunidades e ainda acertou a trave em duas ocasiões. Já o Grêmio tentou reagir diante da torcida, mas encontrou dificuldades para furar a defesa flamenguista. Com o resultado, o Flamengo chegou aos 30 pontos e segue firme na perseguição ao líder do Brasileirão, enquanto o Grêmio permanece no meio da tabela com 17 pontos.
5: O Santos iniciou as discussões sobre o novo estatuto do clube, e o principal assunto nos bastidores é a possível criação de uma SAF. O Conselho Deliberativo começou a analisar mudanças importantes na estrutura política e administrativa do Peixe, mas o tema ainda divide opiniões dentro da Vila Belmiro. Entre as propostas debatidas estão alterações nas regras eleitorais, redução do número de conselheiros e até o possível fim do conselho gestor. A pauta da SAF vem gerando tensão entre situação e oposição no clube. Parte dos conselheiros acredita que o debate precisa acontecer com mais calma, enquanto outros defendem uma modernização urgente para atrair investimentos. Nos bastidores, opositores do presidente Marcelo Teixeira também criticam o momento escolhido para as reuniões, já que a convocação da seleção brasileira por Carlo Ancelotti acontece no mesmo período e pode tirar a atenção do debate político santista.
7: A primeira seleção a divulgar oficialmente os convocados para a Copa do Mundo de 2026 foi a Bélgica. A lista chamou atenção pela presença do atacante Romelu Lukaku, principal nome do setor ofensivo da equipe e uma das maiores esperanças do país para o torneio. O técnico também manteve boa parte da base experiente que disputou as últimas competições internacionais, misturando juventude e jogadores mais rodados. Além de Lukaku, nomes como Kevin De Bruyne, Jeremy Doku, Yuri Tielemans e Courtois aparecem entre os convocados para o Mundial. A Bélgica chega para a competição tentando apagar as campanhas abaixo das expectativas nas últimas grandes competições e aposta na experiência de sua geração mais conhecida para buscar um desempenho melhor na Copa do Mundo de 2026.
8: O Vasco voltou a vencer no Campeonato Brasileiro ao bater o Atlético Paranaense por 1 a 0 na noite de domingo, 10 de maio, em São Januário. O gol da vitória cruzmaltina foi marcado por Thiago Mendes ainda no primeiro tempo, garantindo 3 pontos importantes para a equipe carioca diante da torcida. Com o resultado, o Vasco chegou aos 20 pontos e subiu para a 8ª posição na tabela do Brasileirão, encerrando uma sequência de 2 partidas sem vitória. Já o Atlético Paranaense permaneceu com 23 pontos e caiu para a 5ª colocação. Após a partida, o técnico Renato Gaúcho elogiou a postura do time e destacou a entrega dos jogadores dentro de campo.
9: Atlético Mineiro e Botafogo empataram em 1-1 no domingo, 10 de maio, na Arena MRV, pela 15ª rodada do Campeonato Brasileiro. O Galo saiu na frente ainda no primeiro tempo, com gol de Casierra, após boa pressão da equipe mineira diante da torcida. O Atlético controlava a partida e parecia caminhar para a vitória, mas acabou sofrendo o empate nos minutos finais. O Botafogo mostrou insistência até o fim e arrancou o empate aos 44 minutos do segundo tempo, com Arthur Cabral, garantindo um ponto importante fora de casa. O resultado deixou as duas equipes próximas na tabela do Brasileirão, mantendo o equilíbrio na disputa por posições na parte intermediária da competição. A partida também ficou marcada pela emocionante homenagem de despedida ao atacante Hulk, ovacionado pela torcida atleticana antes da bola rolar.
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8: Tudo bem, 7h43 agora, são 7h43 no horário de Brasília. Olha, tem bate e volta, viu? Para curtir a Mica Pedro em Itajuípe. Com Pablo, Tairone, Clecinha, Igor Canário, Lordão, Sistema 234, Ricardo Reis e muito mais. O valor da passagem ida e volta do bate-volta é R$ 50,00. E os interessados deverão procurar Marcos Barroso no telefone 981947655, tá bom? Então, se você quer curtir, aí no dia 30 de maio, sábado 30 de maio, a Mica Pedro, procure meu amigo Marcos Barroso, tá bom? É, no dia 30 de maio tem a Mica Pedro com Pablo, Tairone, Clecinha e também o Igor Canário, Lordão e muito mais. E tem bate e volta, o valor da passagem é R$ 50, tá bom, Marcão? Forte abraço pra você. Tudo bem, agora são 7h44 no horário de Brasília, chegando mais recadinho aqui pra gente, né? 7h44, alô Matheus, bom dia pra você. Ele diz aqui, bom dia Ivanildo, manda os parabéns para minha avó aí, por favor, Maria Emília, fazendo aniversário hoje. Alô, dona Maria Emília, completando idade nova hoje. receba o abraço e o carinho do seu neto Matheus e de toda a equipe aqui da Ubaitaba FM, tá bom? Dona Maria Emília, felicidades e parabéns, feliz aniversário. 7h45 agora no horário de Brasília, são 7h45. Mandar um forte abraço a toda a turminha do bairro Maria Olímpia acompanhando a nossa programação nesta manhã. Abraço muito carinhoso.

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1: Olha, minha gente, o Tesouro lançou aí um título de resgate 24 horas para competir com poupança e com cofrinho, tá bom? É isso mesmo. Você sabe que os bancos digitais têm aquele negócio do cofrinho lá, né? Que você pode ir depositando, né, aquele dinheirinho ali, você pode sacar a qualquer momento e tal. O Tesouro lançou agora também um esquema, né, digamos assim, não sei exatamente o nome técnico, mas para competir. Vamos saber mais detalhes, né? O Tesouro Nacional, a B3 e o Banco do Brasil lançaram na segunda-feira, dia 11, o Tesouro Reserva. O que é isso? É o novo título público que irá disputar espaço com poupança e cofrinhos de instituições financeiras. O dinheiro poderá ser sacado a qualquer hora e, ao fazer o resgate, o investidor receberá o PIX com o valor. Com a aplicação a partir de R$ 1,00 e rendimento atrelado à taxa Selic, ele é voltado para formar reserva de emergência. O título do Tesouro Direto será liberado, neste momento, apenas no Banco do Brasil, que tem 80 milhões de correntistas e é parceiro do projeto. A B3 afirma que outras instituições financeiras estão em fase de testes e devem ofertar o papel em breve. As operações serão feitas pelo aplicativo Investimentos BB, com movimentação via Pix. Como terá funcionamento ininterrupto, será possível sacar ou investir 24 horas por dia nos 7 dias da semana. O principal diferencial na comparação com o Tesouro Selic, que também acompanha a taxa básica de juros, é que ele não terá marcação a mercado, mecanismo que faz o valor dos títulos oscilar antes do vencimento conforme as condições do mercado. Isso evita pequenas variações negativas que costumavam aparecer no extrato de investidores que resgatavam recursos antecipadamente. Olha, você poupar algum dinheiro com rendimentos pela Selic, que ultimamente está bem alta, eu penso que deve ser um bom negócio. Então, se você tem um dinheirinho para poder fazendo essas aplicações, né? Eu acho que vale a pena. Diria um pouco, né? Você pode começar poupando por R$ 1, não é verdade? E ainda com taxas pela Selic, que agora está em 15%, se não me falha a memória. É um bom dinheiro, né? Agora são 7 horas e 48 minutos pelo horário de Brasília, 7h48.

0: tudo bem? 7h48, chamar meu amigo Nen, direto do Supermercado Santana. Alô, Nen, bom dia.
1: 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Bom dia com Jesus!

0: tudo bem? Agora 7h51, o preço do cacau fechou a segunda-feira com alta de 10%, tá bom? Ai, tá bom, né? Olha que notícia boa pra gente aqui na região, né? Independente se você tem cacau ou não tem cacau, né? Olha, nesta segunda-feira, dia 11, na Bolsa de Nova York, a tonelada da amêndoa de cacau foi negociada a $4.675, o equivalente a R$ 22.953,32 na cotação atual. O valor é 10,21% maior do que de sexta-feira, dia 8. Já nas praças do sul da Bahia, a arroba fechou o dia em R$ 250,00. Um aumento de 8,7%, conforme o levantamento da nossa equipe. Aí então, ontem, aqui no sul da Bahia, o cacau chegou a ser cotado a R$ 250,00 arroba. São os maiores valores do produto nos últimos 3 meses. A elevação se deve ao aumento das tensões no Oriente Médio, onde a República Islâmica do Irã resiste às agressões militares e diplomáticas dos Estados Unidos da América e do Estado Confessional de Israel. As incertezas sobre o clima nos países africanos produtores de cacau também pressionam o preço da commodity, segundo analistas. Além do fator geopolítico, persistem preocupações com o clima na África Ocidental. As chuvas seguem irregulares em importantes regiões produtoras da Costa do Marfim e de Gana, enquanto o mercado monitora com atenção o risco de retorno do fenômeno El Niño nos próximos meses. A combinação entre instabilidade climática e custos crescentes de produção mantém elevada a percepção de risco para a oferta global do cacau. É importante que matérias assim venham ao conhecimento da população, até para que a gente possa despolitizar partidariamente ou ideologicamente essa questão. Eu canso de escutar que o problema do preço do cacau, o responsável é A ou B pessoa. É importante prestar atenção como a gente começa a reportagem. Nesta segunda-feira, dia 11, na Bolsa de Valores de Nova York, a tonelada da amêndoa de cacau foi negociada a $4.675. Quem é que precifica a arroba do cacau? Eu vou repetir. Nesta segunda-feira, na Bolsa de Nova York, a tonelada do cacau foi negociada a $4.675. Quem é que precifica o preço do cacau? Quem é que diz quanto vai custar a arroba do cacau? Nesta segunda-feira, dia 11, na Bolsa de Nova York, a tonelada da amêndoa de cacau foi negociada a $4.675. Nesta segunda-feira, na Bolsa de Nova York, a tonelada da amêndoa do cacau foi negociada a $4.675. Quem é que bota o preço no cacau? Então, minha gente, quando alguém chegar com o discurso de que o cacau ficou barato e o responsável é o presidente Lula, tenha a coragem de dizer: deixe de ser mentiroso. O cacau é uma commodity. E como commodities, quem precifica é a Bolsa de Valores lá em Nova York. É claro que cada governo pode desenvolver ações para amenizar situações. Ponto. Isso é verdade. Agora, com relação a preço subir ou preço descer, isso independe de governo local. Tá bom? Que fique bem claro isso, para que a gente não fique politizando tudo. Porque tudo agora é política. Tudo agora as pessoas transformam numa polêmica. Imagina você que este final de semana a polêmica foi a do detergente IP. A que ponto nós chegamos? A que ponto nós chegamos? Pessoas que negam tudo. Nega desmatamento, nega vacina, negou a Covid. Agora sai uma nota técnica da Anvisa dizendo que um determinado lote daquele produto está com suspeita de contaminação. As pessoas estão bebendo detergente. A própria IP foi quem acionou a Anvisa e pediu que a Anvisa fizesse a fiscalização porque havia suspeita de contaminação ali. Foi a própria empresa. Mas aí, um determinado grupo de pessoas ligado a um determinado grupo político ideológico foi para as redes sociais tomar banho com detergente contaminado, beber detergente contaminado, para ganhar like e para fazer politicagem. Minha gente, esse procedimento de suspender determinado lote de determinado produto com suspeita de intoxicação, suspeita de algum tipo de coisa irregular, acontece todos os dias. Já aconteceu com leite longa-vida, já aconteceu com remédio, já aconteceu com tantas outras coisas. Todo dia a Anvisa, que é o órgão que fiscaliza, a Anvisa é como se fosse aquela mãe que cheira o leite para ver se o leite está estragado antes do filho beber. A Anvisa é um órgão do Brasil. Para você ter uma ideia, o atual presidente da Anvisa foi indicado pelo ex-presidente Jair Bolsonaro. É importante que a gente fale isso com muita calma, com muita clareza, para que as pessoas compreendam a que ponto o fanatismo, a loucura, o devaneio, a maluquice chegou nesse país. Eu me envergonho, eu me entristeço, porque a gente está falando de saúde. São pessoas colocando a saúde da sua família em risco. São pessoas colocando a sua própria saúde em risco por conta de uma paixão ideológica por um grupo político que nada fez nesse país. Que nada fez nesse país. Me diga uma ação positiva do governo de Jair Messias Bolsonaro. Eu lanço esse desafio aqui. Me diga uma obra, me diga um programa, me diga uma ação positiva do governo Jair Messias Bolsonaro durante 4 anos. Eu lanço esse desafio aqui. E eu não estou falando aqui de politicagem, não. Me fale uma ação. Me diga, durante os 4 anos que Jair Bolsonaro foi presidente da República, uma coisa boa que ele fez para o Brasil. Me diga uma ação, me diga um programa, me diga um projeto. Me diga só um, por favor. Me diga só um. Metade de um país dividido, a ponto de beber até detergente contaminado. Porque começaram a criar uma narrativa de que a Anvisa é esquerdista. Lembra que eu falei isso aqui a semana passada? Que a gente perdeu a capacidade de conversar, de entendimento, de dialogar, de discernir as coisas. Que cegueira é essa? Que paixão desgraçada é essa? Tem gente bebendo detergente contaminado porque a Anvisa suspendeu um lote de detergente, gente. Que a própria empresa IP foi quem acionou a Anvisa. Foi a própria empresa IP que disse: ei, Anvisa, por favor, dá uma olhadinha aqui, porque eu acho que tem um lote contaminado aqui. A Anvisa foi lá, fez a inspeção e suspendeu aquele lote. Pois transformaram isso num arerê, numa confusão. As redes sociais foram tomadas de gente tomando banho com detergente, bebendo detergente. E outra, políticos gravando vídeo com o detergente, sem nenhum tipo de responsabilidade com a questão sanitária, com a saúde da população. Isso é crime, minha gente. Isso é crime e alguém precisa se responsabilizar por isso. Estou dizendo isso atrelado à informação do preço do cacau, porque quando o cacau chegou a R$ 1.000 a arroba, não foi o presidente Lula que botou o preço do cacau a R$ 1.000, não. Mas quando o cacau chegou a R$ 150 um arroba, aí já vieram dizer que foi o presidente Lula que colocou o preço de R$ 150. Que maluquice é essa? Quer dizer que quando o cacau bateu R$ 1.000 a arroba, não foi Lula que botou o preço a R$ 1.000, não foi? Mas quando ele chegou a 150, aí foi Lula. Bora tirar a politicagem disso, bora botar a bola no chão, bora lutar para construir um país melhor, mais justo. E com menos gente, doida, e com menos gente maluca, porque eu tenho a sensação que a gente está vivendo num hospício. Imagina que esse final de semana teve gente bebendo detergente infectado para fazer politicagem. É uma confusão, viu, minha gente? Sinceramente. 8:02 agora, eu fico por aqui, prometo voltar amanhã. Um abraço aí para Lucas no Supermercado Armandão. Alô, Lucas, bom dia para você, meu querido. Olha, o Supermercado Armandão com novas instalações está esperando por você, viu? 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A nossa amiga Késia fez aniversário ontem. 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A Késia, que é uma funcionária exemplar aí do Supermercado Armandão, e recebe o nosso abraço e o nosso carinho também, tá bom? Alô, Lucas, no Supermercado Armandão, bom dia. Alô, Késia, bom dia pra você. Tchau, minha gente, até amanhã.
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2: Oi, tudo bem? Mais uma semana começando e a música boa vem chegando no seu rádio, hein? Retro Hits está no ar. Senhoras e senhores, sinta-se à vontade. Programa que você mata a saudade, programa que você se diverte e também com certeza conhece muitas novidades. Uma ótima semana para todos nós, uma seleção musical preparada com muito carinho, com muita atenção para você.

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12: Oi, tudo bem? Tudo certo? Abração pra você, obrigado pelo carinho. E chegando por aqui esse grande sucesso.
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6: 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Muito bem, chegando agora em nossa programação, sinta-se à vontade, hein? 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

Bom, Retro Hits desta edição vai ficando por aqui. Agradecido pela sua audiência maravilhosa, pela carona sensacional. E amanhã estamos de volta com aquele hit que com certeza marcou você. Tchau, tchau.

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Sul Baitaba FM, a rádio que você sintoniza e fica assim de bem convida você ligado no Carinho da Melhor, aquela manhã especial, você curtindo o Capital Inicial, Parado no Ar. Bom dia, bom dia! 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Daqui a pouquinho eu volto falando sobre essas promoções aí pra vocês.

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e alegrias, 10:11, 10:11 na sua Baitaba FM. Valeu pelo carinho, valeu pela sintonia na sua rádio, que você sintoniza e fica assim de bem com a vida, você nos centros, nos bairros, nas fazendas. 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

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Chegando música para a gente curtir. Bom dia!

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12: a número 1. 10 horas e 26 minutos, 10 e 26, na sua Ubaitaba.

0: 11h33 minutos, barulho bom, nosso melhor. 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
0: 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Você ligado com a gente, valeu pelo carinho, valeu pela sintonia.

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Você ligado com a gente, bom dia!

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6:46, 10:46, bom dia na sua Baitel FM, 10:46, você ligado com a gente, valeu pelo carinho, valeu pela sintonia, 87.9, a rádio você sintoniza de bem com a vida.

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0: 3 horas e 47 minutos, 10h47. Você ligado aqui na sua Baitaba FM. Valeu, valeu pela sintonia, valeu pelo carinho. Na sua melhor, a rádio que você sintoniza, que é de bem com a vida. 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
5: 11 horas e 5 minutos, 11 e 5 para vocês. Banda Torpedo, fase ruína, sou melhor. Bom dia.
6: E não deu em nada.
7: Isso é normal entre casal.
6: Não adianta, estou indo embora.

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1: 11h29, chegando pra gente, gatinha manhosa na sua melhor. Bom dia, alegria, você ligado com a gente.
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3: Bom dia, alegrias. 11:45.
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0: bonde tá formado, mamãe.
1: Já era, dominando.
0: Receba toda a energia da melhor segunda-feira. Ludmilla!

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2: Vamos falar de amor assim, amorzinho lá em cima, assim, Goiânia, vem. Fica bonito, vai.
3: É, tô te avisando. 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
4: 11:56, eu vou ficando por aqui agradecendo a você, amigo ouvinte, que estava ligado com a gente. Continua a sintonia, daqui a pouquinho, Realidade Atual na Ubatuba FM, com muitas informações para vocês. Abração para vocês, tchau, tchau, turminha. Daqui a pouquinho tem Realidade Atual aqui na Ubatuba.

0: Palmas, Gabriel!
1: Que música linda, hein?
2: Felicidade imensa participar com vocês. Obrigado pelo carinho. Obrigado pelo convite.
1: Prazer demais, dá um abraço.
2: Que música apaixonada, que música linda, rapaz.

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0: 12:19, 12:19 aqui no seu programa Realidade, Realidade Atual. Hoje na apresentação, eu, Amanda Vieira. Hoje, Jackson falou que não está se sentindo muito bem, né? Melhoras aí. E pediu para que eu pudesse apresentar hoje o programa, tá bom? Melhoras para o nosso amigo aí, Jackson Cristiano, apresentador aqui do programa Realidade Atual. Está no ar o seu programa Realidade Atual. Hoje na apresentação, eu, Amanda Vieira. 12:20, 12:20, vamos às principais manchetes do Realidade Atual de hoje.
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0: Guarda municipal mata a esposa a tiros na própria festa de casamento. Ministério Público recomenda a suspensão de contratos de shows de Calcinha Preta e Neto Brito em Iraquara. Ônibus tomba na BR-324 em Simões Filho e deixa uma pessoa morta e quatro feridos.

Justiça analisa pedido de exame de DNA para investigar suposta paternidade de Roberto Carlos. Com investimento de 290 milhões, novo sistema viário da BA-649 deve ser entregue no primeiro semestre. Bahia registra menor número de mortes violentas nos últimos 14 anos, com foco em inteligência e integração. Animais soltos na BR-101 em Itabuna provocam acidente e geram revolta de comunicador.

segundo trabalhador baiano vítima de incêndio e alojamento no Espírito Santo. Horas e 22 minutos, 12:22, está no ar o seu programa Realidade Atual. Hoje, na apresentação, eu, Amanda Vieira.

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6: Doze horas e 25 minutos, 12:25 aqui no seu programa Realidade Atual. Hoje na apresentação, eu, Amanda Vieira. Meu amigo Sandro Gari, a qualquer momento você pode ligar pra gente aí, viu? Pode ficar à vontade para falar no ar aqui na sua Ubaitaba FM. Doze horas e 25 minutos, 12:25. Olha, morre segundo trabalhador baiano, vítima de incêndio, alojamento no Espírito Santo. Aumentou para 2 o número de mortos em decorrência de um grave incêndio ocorrido em alojamento de café na cidade de Vila Valério, no Espírito Santo, na madrugada desta segunda-feira, 11. Foi confirmada a morte de Omar Gama de Souza, de 31 anos, que estava internado após o acidente ocorrido no último dia 5 de maio. A tragédia já havia vitimado o colega Gildelson Gama Leite, de 30 anos, poucos dias antes. Outros 2 homens permanecem hospitalizados em estado gravíssimo, lutando contra as sequelas das queimaduras. O grupo de trabalhadores havia saído do município de Barra, no oeste da Bahia, em busca de oportunidade na colheita de café em solo capixaba. O incêndio ocorreu logo após o primeiro dia de trabalho da equipe, destruindo completamente o quarto onde o grupo dormia. O impacto das chamas foi tão intenso que os colchões foram consumidos e as telhas do telhado chegaram a desabar, resultando na interdição imediata do local pelas autoridades para a realização de perícias técnicas. As causas que levaram à explosão e ao incêndio ainda estão sob investigação, com 2 linhas principais sendo apuradas pela polícia e pela defesa civil. De acordo com o secretário de saúde de Vila Valério, Adilson, há relatos de um possível vazamento de gás no alojamento. Por outro lado, a administração da fazenda levantou a suspeita de que um curto-circuito em uma tomada onde celulares estavam sendo carregados possa ter iniciado fogo. Uma vistoria detalhada deve ser concluída nos próximos dias para apontar oficialmente o que provocou a tragédia que abalou a comunidade de trabalhadores da zona rural, tá bom? Do local. Quem está na linha para falar com a gente é o Sandro Gari, né? Ele que falou que vai fazer um convite. Então vamos conversar com ele. Boa tarde, Sandro.
7: Boa tarde, minha amiga Amanda.
6: Mande ver, pode ficar à vontade.
7: Venho aqui numa excelente terça-feira, né? Dia maravilhoso, que é o dia do primeiro passo, é uma conquista nós Gari, né? Levamos um projeto ao vereador Leomir, o filho da Gari, né, Leomir Pereira, e ele abraçou nossa causa, botou em pauta terça-feira na Câmara, e aí fizeram a comissão, e nessa terça-feira hoje, né, vai ter a votação do projeto. Qual é esse projeto? Dia 16 de maio, dia do Gari. Toda data de 16 de maio, a gente está passando trabalhando, né?
6: Isso.
7: Então nós estamos em busca, Amanda. E quando chegar o dia 16 de maio, nós temos nosso descanso, né? Porque o Gari trabalha de domingo a domingo.
6: Verdade.
7: Né? Você sabe o que é você fazer aniversário e não poder comemorar da sua data? É a gente Gari até o exato momento, né? Então, hoje, graças a Deus, né? É o primeiro passo e vamos para a Câmara. Leomir vai botar esse projeto hoje para a votação. E futuramente vai ser aprovado, com certeza, que os vereadores são a favor do trabalhador, né? Parabenizo todos eles que recebeu a gente lá na Câmara, né, juntamente com o vereador Leomir. E tenho certeza que hoje lá vai ser votado sim.
6: Com certeza.
7: E depois vai para a nossa prefeita. E com certeza a nossa prefeita vai planejar e vai dar um sim, porque o trabalhador tem que ter seu respeito, né? E ter seus direitos. E pelo que eu estou vendo, ela vai opinar pelo nosso direito confirmar também.
6: Muito bom que seja, né, aprovado, e com certeza vai ser aprovado, porque tudo em relação para estarem ajudando os garis, eu tenho certeza que ninguém vai estar votando contra, porque não é, vocês merecem, todos nós sabemos a luta, o trabalho de vocês nos dias a dias, o que vocês enfrentam para manter a nossa cidade limpa, o ambiente limpo, e não é fácil, né? Você se expõe a tudo quanto é tipo no ar, até de bactérias, de doenças, se expõe. Então, com certeza, o pessoal vai estar aí aprovando esse projeto para estar, de alguma forma também, assim, ajudando vocês a estarem passando um dia tendo folga, porque realmente todo mundo, quando tem feriado, todo mundo folga, e os garis estão, né, sempre aí trabalhando, sempre prestando o serviço à comunidade. Então, realmente, esse projeto é de grande utilidade, e eu espero também que venham mais projetos em benefício aos garis, para estar ajudando. Outro dia eu ouvi também na Câmara, Sandro, sobre um possível, né, reajuste. Você estava presente, né? Eu vim falando também sobre isso. Espero também que esse projeto em breve esteja em pauta aí e seja também discutido para estar ajudando os nossos amigos garis, que merecem. E parabéns também. A gente reconhece o trabalho de vocês, tá bom? A luta que vocês têm.
7: Amanda, mais uma vez, viu? Fazer o convite, reafirmar o convite a todos os garis concursados e contratados. Não precisa os concursados, não. Os contratados também estão convidados. Porque o projeto, quando vir ser aprovado, vai favorecer a todo mundo, concursado e contratado.
6: Isso.
7: Então, todo mundo hoje, os garis, a gente vai se encontrar na frente da Câmara de vereadores, 7 horas, para nós ir para a votação do nosso projeto. E fazer o último agradecimento aqui, Amanda, a você, que é sempre a nossa guerreira, que está sempre defendendo nossas causas aí também, hein? Tudo que tem você, você está atuante. A todos os vereadores, porque abraçou a nossa causa lá, quando eu me chamo com um projeto. E ao nosso amigo e vereador Leomir Pereira, filho da Gari. E finalizando aqui, mandando um alô para todo mundo da Praça da Feira, hein, né? Os vereadores, né? Em especial a minha amiga no coração, Simone. Valeu, Amanda.
6: Valeu. Tá bom, Sandro. Tá aí o convite para os garis, né? Para que seja uma comemoração bonita aí na Câmara de Ubaitaba. Hoje o nosso amigo Sandro Garis estava ligando para cá falando sobre esse projeto e convida toda, né, a população, a todos os garis, para que se façam presentes hoje na Câmara de Ubaitaba, né? Que tem aí um projeto, né, que estará em pauta hoje, que vai ser votado e encaminhado aí também à prefeita do município. Abração carinhoso, meu amigo Sandro. Abração para você. Qualquer coisa, pode entrar em contato novamente com a gente aqui na Ubaitaba FM. Parabéns aos garis, né? Isso também é uma conquista de vocês. Parabéns.

Olha, Bahia registra menor número de mortes violentas nos últimos 14 anos, com foco em inteligência e integração. Olha, a Bahia alcançou, gente, uma redução histórica nos índices de criminalidade, registrando o menor número de mortes violentas nos últimos 14 anos para o mês de abril. De acordo com dados oficiais da Polícia Civil, o Estado contabilizou 256 crimes violentos letais intencionais, que englobam homicídios, latrocínios e lesões dolorosas seguidas de morte no mês de abril de 2026. A tendência de queda se consolida no balanço do primeiro quadrimestre, que apresentou uma redução de 23% nos crimes graves contra a vida em comparação ao mesmo período de 2025, baixando de 1.449 ocorrências para 1.119 casos este ano. O secretário da Segurança Pública atribui os resultados positivos aos investimentos robustos do governo do Estado, que somam cerca de 1,3 bilhão em novas estruturas, armamentos e equipamentos de ponta, além do aporte financeiro. O reforço no efetivo foi fundamental, com a contratação de 9.500 novos policiais, peritos e bombeiros em um período de pouco mais de 3 anos. O fortalecimento da capacidade operacional e o uso estratégico da inteligência têm sido os pilares para garantir mais eficiência nas ações de segurança em todo o território baiano. Tá aí. Bahia registra menor número de mortes violentas nos últimos 14 anos, com foco em inteligência e integração. Olha, gente, tem uns brindes para ser sorteado, mas vão ser sorteados amanhã, né? Aqui no seu Realidade Atual com Jacques Cristiano. Esses brindes foram aí, né, disponibilizados, né, pela prefeita Gracinha Viana. Parece que é liquidificador, ferro, sanduicheira, que vão ser sorteados amanhã no seu programa Realidade Atual. Vai ser sorteado hoje, mas como hoje Jackson não veio fazer a apresentação do programa, porque ele não está sentindo bem, então os brindes serão sorteados amanhã aqui no seu programa Realidade Atual para as mamães, viu? Maravilha! 12 horas e 35 minutos! 12h35! Olha, com investimento de 290 milhões, novo sistema viário da BA-649 deve ser entregue no primeiro semestre. O governo da Bahia, por meio da Secretaria de Infraestrutura, caminha para a finalização das obras do novo sistema viário da BA-649, que interliga os municípios de Ilhéus e Itabuna, com um aporte superior a 200 milhões. O projeto engloba um conjunto de 8 intervenções que visam transformar a mobilidade no litoral sul-baiano, impulsionando setores estratégicos como o turismo litorâneo e a produção de cacau, além de atrair novos empreendimentos para o entorno da rodoviária. A previsão oficial é que o sistema esteja totalmente operacional ainda neste primeiro semestre de 2026. Atualmente, a primeira etapa das obras, que compreende a implantação de 18 quilômetros da BA-649 com duas faixas, ciclovia e acostamento, já alcançou 92% de execução. As estruturas de suporte também apresentam estágio avançado. A ponte 01 está com 98% de conclusão, a ponte 04 com 99% e o viaduto com 95%. No caso do viaduto, a secretaria aguarda a emissão na posse de uma área específica para finalizar o aterro de um dos encontros. Está aí, né? Com investimento de 290 milhões, novo sistema viário da BA-649 deve ser entregue no primeiro semestre. Que maravilha! 12 horas e 37 minutos, 12h37, eu estou indo para um rápido apoio cultural. Daqui a pouquinho, gente, eu volto com mais. Daqui a pouquinho eu venho falando sobre esse exame de DNA, hein? Olha, justiça analisa pedido de exame de DNA para investigar a suposta paternidade de Roberto Carlos. Eita, será?
Tá parecida com Roberto Carlos, viu? Ó, aquele sorrisinho de lado que Roberto Carlos tem. Tem os traços do cantor. Agora, né, quem vai dizer se é ou não é o exame de DNA. Então, daqui a pouquinho, a gente vem falando aqui no seu programa Realidade Atual.

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3: 12 horas e 46 minutos, 12h46 aqui no seu programa Realidade Atual. Hoje, na apresentação, Amanda Vieira, e tem ouvinte na linha para falar com a gente. É a Valquíria, que quer mandar aquela mensagem maravilhosa, Dia das Mães, né, para a sua mãe. Boa tarde, Valquíria, fique à vontade.
4: Oi, Amanda, boa tarde, né, eu sou daqui do bairro Maria Olímpia, e hoje, né, eu quero estar dando um feliz aniversário para a mulher da minha vida, né?
3: Maravilha.
4: Desejando para ela um feliz aniversário para ela. E eu vou ler aqui essa mensagem aqui para ela, tá bom, Amanda?
3: Pode ficar à vontade.
4: Feliz aniversário, minha mãe. Eu vivo esse dia com muita felicidade e paz no coração. É hoje que devemos homenagear a linda mulher que você é, minha mãe, e recordar todos os efeitos que você conquistou ao longo da vida, não só como uma mãe, mas como uma mulher, como ser humano. Você vai ser sempre a mulher da minha vida. Amo você. Tenha um bom dia e um feliz aniversário. E aproveitando, né, que o ano que vem, né, que Deus dê muitos anos de vida, amanhã, para a senhora. Que o Dia das Mães, que eu sei que passou, né, e hoje o seu aniversário é um dia especial. Saiba que eu te amo muito, minha mãe. Eu queria poder entrar e te dar aquele abraço gostoso e dizer o quanto que eu te amo. Feliz aniversário, mulher guerreira. Feliz aniversário. Eu quero que Deus derrame todas as bênçãos lindas, e que o desejo do seu coração, minha mãe, seja realizado, em nome dos seus filhos, em nome dos seus netos, em nome de cada um daqueles que tem carinho, de seus irmãos, viu, de seus sobrinhos, em nome de todos, te desejamos um feliz aniversário para a senhora, te amo, e obrigada, Amanda aí, Jacques Cristiano e toda a equipe da Rádio FM Ubaitaba, sempre parabenizando vocês pelo trabalho de vocês, tá bom, Amanda? Obrigada, viu?
3: Parabéns, então, para a mãe da nossa amiga Valquíria, né? Maria Emília. Parabéns aí, dona Emília. Um ano de vida, paz, felicidade, tudo de bom. Receba os parabéns da sua filha, obrigada, Valquíria, que acabou de ligar aqui para a rádio. Valeu, Valquíria. Abração para você. E feliz aniversário para sua mãe. Abração. Amém, tchau. Parabéns aí para Maria Emília, mãe de Valquíria. Parabéns.
5: Parabéns pra você.
3: Aí, dona Maria Emília, completando idade nova hoje. Tudo de bom pra senhora. 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Abração para você, Edson! Doze horas e 51 minutos, aqui na Ubaitaba FM. Olha, olha, gente, bora falar um pouco sobre esse DNA aqui, olha, justiça analisa pedido de exame de DNA para investigar suposta paternidade de Roberto Carlos. Mulher pode ser filha de Roberto Carlos e pede exame de DNA do cantor na justiça. Uma mulher de 57 anos, identificada como Silene Vieira de Freitas, recorreu ao Poder Judiciário para solicitar a realização de um exame de DNA com o objetivo de confirmar se é filha do cantor Roberto Carlos. Silene alega que sempre nutriu dúvidas sobre sua origem biológica e sustenta a crença de que os pais que constam em seu registro de nascimento não seriam seus genitores verdadeiros. De acordo com a sua versão, sua mãe biológica seria uma tia que atuava como camareira em um hotel na cidade de Londrina, no Paraná, local onde o artista teria se apresentado em um show no ano de 1966. A ação de investigação de paternidade tramita na Justiça de Londrina desde o final de 2024 e é fundamental, né, entre outros pontos. Na suposta semelhança física que a Silene afirma ter com o cantor, realmente, Silene está parecida, né? Agora quem vai dizer se é ou não é o exame de DNA, né? A defesa da requerente argumenta que o teste genético é a única via definitiva para esclarecer a identidade biológica e resolver o impasse jurídico. Enquanto busca o reconhecimento oficial, Silene tenta preencher as lacunas de sua história pessoal por meio do processo judicial. A assessoria de imprensa de Roberto Carlos comunicou que o artista já tem ciência da ação movida por Silene, que aguarda a notificação judicial oficial para tratar dos trâmites referentes ao exame laboratorial. Esta não é a primeira vez que o rei passa por uma situação semelhante. Ei, Roberto Carlos! Em 1991, o cantor reconheceu um filho após a confirmação positiva obtida através de um teste de DNA. O caso atual segue sob análise da Justiça Paranaense até que os exames sejam realizados, os resultados apresentados. Então, tá aí, né? Exame de DNA aí, né? A mulher pode ser filha de Roberto Carlos e pede o exame de DNA do cantor na justiça. A pessoa, Silene, você ser filha aí de Roberto Carlos? Olha, gente, ônibus de trabalhadores tomba na BR-324 e deixa um morto e 4 feridos em Simões Filho. Um grave acidente envolvendo um ônibus de transporte de trabalhadores deixou uma pessoa morta e outras 4 feridas na manhã desta terça-feira, 12. É um trecho da BR-324. O tombamento do veículo ocorreu por volta das 6h35, na altura do município de Simões Filhos, na região metropolitana de Salvador. Logo após o posto da Polícia Rodoviária Federal, no sentido Feira de Santana. De acordo com os relatos iniciais, diversos passageiros estavam dormindo no interior do coletivo no momento em que o acidente aconteceu. O ônibus pertence à empresa Cidade Sol e realizava o deslocamento de funcionários com destino ao polo industrial de Camaçari. Equipes do Serviço de Atendimento Móvel de Urgência e do Corpo de Bombeiros foram mobilizados para o local, onde realizaram atendimento aos sobreviventes e prestaram o apoio necessário. A ocorrência, apesar da confirmação do óbito e dos ferimentos em outras 4 pessoas, ainda não foram divulgadas. Informações oficiais sobre o estado de saúde dos feridos encaminhados para unidades hospitalares. A Polícia Rodoviária Federal informou que as causas que levaram ao tombamento do veículo ainda são desconhecidas e deverão ser apuradas por meio da perícia técnica. O tráfego na região pode apresentar lentidão devido à presença das equipes de resgate do veículo que permanece no local até o fechamento da matéria. A identificação da vítima fatal não havia sido revelada pelas autoridades, né? Infelizmente, aí nesse acidente e que veio, né, causou a morte de uma pessoa, né? Uma pessoa veio a óbito aí nesse acidente. O ônibus de trabalhadores tombou na BR-324, deixou morto e 4 feridos. Esse município. E a Secretaria de Obras de Ubaitaba está realizando, gente, a revitalização daquele calçamento ali da rua Renato Laporte. O pessoal, né, tinha falado sobre aquele calçamento e a equipe aí da Secretaria de Obras, o secretário Rogério, estão reconstruindo aquele calçamento, tá bom? Então, estou avisando ao pessoal. Aí está havendo, às vezes, tá uma parte, né? Aí teve uma interdição por conta, né, da revitalização do calçamento. E a outra parte está ali em acesso para os carros. Que maravilha, né? Isso aí. Eu gostaria também de pedir à Secretaria de Obras. Tem uma senhora aí da Ruinha que sempre está ligando para a gente, falando sobre, no caso, um esgoto, ela acredita que seja um esgoto, porque está minando água, está indo para a casa dela. E o pessoal, inclusive o pessoal, né, da Secretaria de Obras, eu até passei para eles, eles falaram, viu, minha amiga, que estão tendo aí o conhecimento, né, da situação e que em breve vão estar vindo aí e solucionando esse problema, tá bom? Falaram que está vindo de outra casa e está afetando aí essa passagem também em frente à sua casa, tá bom? Então, pessoal aí da Secretaria de Obras estão cientes da situação e vão em breve, né, já buscar a solução. É isso aí, gente. O pessoal cobra e com certeza o pessoal dá uma resposta, né? Vai lá e busca uma solução para o problema. Deixa eu também aqui parabenizar meu amigo Cal, eletricista, né? Que sempre, meu amigo Cal, o pessoal, né, sempre cobra aqui na rádio. E quando o Cal vê a situação, ele vai lá e já de imediato já busca solucionar. Então, isso que é bom, né? Tem que haver realmente aí essa comunicação com a população, né? Então, de imediato, pessoal, o bom é isso, que de imediato, quando o pessoal questiona algo, de imediato o pessoal também busca uma solução para estar resolvendo o problema. Agora mesmo está passando por uma reconstrução aquele calçamento ali, toda aquela parte ali da rua Renato Laporte, aonde está com um calçamento danificado, a Secretaria de Obras está buscando solucionar a situação. Então, isso que é bom, tá bom? Parabéns aí à Secretaria, né, de Obras de Ubaitaba, que com certeza o secretário, realmente a gente está vendo o trabalho aí do secretário de Obras dentro da cidade de Ubaitaba. Parabéns à equipe aí, bastante atenção. Doze horas e cinquenta e nove minutos. Bom dia, na Ubaitaba FM. Gosto de lembrar para vocês que os prêmios, né, que estão aqui serão sorteados amanhã aqui no seu programa Realidade Atual, tá bom? Que hoje ia ser sorteado pelo apresentador Jacques Cristiano, mas como ele, né, não pode estar presente hoje, não estava se sentindo bem, mas se assim um grandioso Deus permitir, amanhã ele estará aqui e fará esses sorteios para os ouvintes, para as mamães que estão aí ligadas no programa Realidade Atual. Esses brindes foram doados aí, né? Foram pela prefeita Gracinha Viana. E a gente está indo para um rápido apocultural e volta já já com muito mais para você.

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0: Vai dentro, Raimundo, pra trás!
1: Polícia! 13 horas e 11 minutos, 13 e 11 aqui no seu programa Realidade Atual. 13 horas e 11 minutos aqui no seu programa Realidade Atual. Hoje, na apresentação, eu, Amanda Vieira, deixando você bem informado. Olha, deixa eu mandar um alô pra Bita da Massaranduba. Alô, Bita da Massaranduba. O popular Elvis, né? Abração para você. Deixa eu mandar aquele abração, Bita aí, da Massaranduba também, grande ouvinte da gente, ligadinho com a gente. Um abração para Bita da Massaranduba, o popular Elvis, né? Abração para você, viu? Viu, Elvis? Valeu, valeu pelo carinho, valeu pela sintonia. Todo mundo ligadinho com a gente aí na região de Maraú também, né? Um abração para todos aí na região de Maraú. Deixa eu mandar aquele abração, né? Toda a turma que está sempre ligadinha com a gente. Um dia assim especial para todo mundo. Deixa eu também agora eu conversar com Railda. Vou ligar aqui para Railda. Daqui a pouquinho eu te ligo aí, viu, Railda? Vou ligar para Railda, que é também parabenizar aí Dona Maria Emília, que está completando idade nova. Bom, daqui a pouquinho eu vou entrar em contato aí para que ela venha falar no ar, viu? Mandar aquele alô para todo mundo que ela tem vontade e parabenizar Dona Maria Emília também, completando idade nova hoje.

Olha, animais soltos na BR-101 em Itabuna provocam acidente e geram revolta de comunicador. O problema crônico de animais soltos em áreas urbanas e rodovias de Itabuna voltou a ganhar destaque após um flagrante registrado na madrugada desta terça-feira. O radialista, o Rivamar Mesquita, da Rádio Boa FM, seguia para o trabalho por volta das 4 horas e 23, quando se deparou com um grupo de bovinos circulando livremente no trevo da BR-101, rodovia que é o principal eixo de ligação entre as cidades no sul e extremo sul da Bahia. Em um registro em vídeo, o comunicador mostrou a gravidade da situação. Ao localizar um animal de pequeno porte caído às margens da pista, apresentando ferimentos e agonizando, o que indica um atropelamento ocorrido pouco antes da filmagem. Rivamar relatou a presença de pelo menos 8 animais no trecho, destacando o risco iminente para os motoristas que trafegam pelo local durante a madrugada, período em que a visibilidade é reduzida e as chances de colisões violentas aumentam consideravelmente. Realmente, ele falou certo, né? Perigoso mesmo, animais soltos, tá bom? Pela pista. Então, os donos também, né, de animais aí, tem que estar atento. De repente, o animal sumiu, está pela pista, nas beiradas ali da pista. É pegar, né, prender novamente, porque o perigo é muito grande, né, causar um acidente. Aí, né, a situação não é legal. Então, se de repente ocorrer essas situações, é bom estar evitando por conta de acidente, né? Quantos e quantos acidentes a gente ouve falar com animais soltos na pista.

Olha, gente, Bahia registra 6 municípios em estado de epidemia de dengue. Alagoinhas decreta emergência. Então, o que eu falo para vocês, né? Quando tiver essas vacinas, né, contra a dengue, é bom estar tomando, tá bom, as vacinas, né, para estar evitando, se prevenindo. A rede pública, ela disponibiliza também vacinas, é bom estar procurando. E também o que eu indico para vocês, né, todos nós temos também que manter o nosso quintal limpo, por conta de não deixar água parada, pneus parados, garrafas com água, tudo isso também a gente tem que evitar, fazendo também a limpeza do nosso local, né, e o nosso vizinho também, para que possa fazer a limpeza, para que esteja evitando, né, essa epidemia por dengue. Então, é a Bahia mesmo, gente. A Bahia já registrou 6 municípios em estado de epidemia de dengue. Então, é bom que estejam, né, nessa ação de combate à dengue, quando você realmente aí mantém também o seu local livre de água parada, de pneus, você também estará ajudando a combater a dengue. Então, é isso que eu digo para vocês também, que a gente também possa estar fazendo essa ação, já começando de nossa casa, né, para que a gente esteja evitando também. Assim como esses municípios estão passando por essa situação, qualquer outro município também pode acontecer, né? E para que não venha acontecer, o que a gente tem que evitar? Evitando como? Se prevenindo, né? Combatendo.

13h17, 13h17. 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

0: 13 horas e 18 minutos, 13 e 18. Deixa eu mandar um alôzão pra Bita da Massaranduba. O Elvis, abração pra você, Elvis, e toda essa turminha aí na Massaranduba, ligadinho também aqui no programa Realidade Atual. Deixa eu falar com Railda. Railda quer ligar pra gente, né? E quer parabenizar a Dona Maria Emília também e mandar aquele alô. Deixa eu ligar pra ela aqui. Eu prometi que ia ligar pra ela, falar com a gente aqui no ar. 13 horas e 19 minutos, 13 e 19 aqui no seu programa Realidade Atual. Hoje, na apresentação, eu, Amanda Vieira. Alô, boa tarde, Dona Railda.
1: Boa tarde, Amanda.
0: E a senhora quer parabenizar?
1: Isso aqui do bairro Maria Linda, quero parabenizar a minha irmã Maria Vira, que está completando mais uma primavera hoje. Quero desejar feliz aniversário e dizer que ela é uma das flores mais lindas que existe no meu jardim florido, viu? E que ela aceita também os parabéns da sua irmã Edileuza Jandira, Fernando, Everaldo e todos que amam ela de coração, viu? Feliz aniversário, minha irmã. Muitos anos de vida e saúde, com muita paz. E que no próximo ano, nessa mesma data, estamos se falando, parabenizando, desejando a mesma palavra para você. E também quero parabenizar o meu sobrinho, Josival, o popular Cafu. Ele que mora em São Paulo, mas ele está ligado no programa Realidade Atual. Então, ser parabenizado também pela sua voz de vez, a sua mãe Kelly Jeane. E feliz aniversário, viu? É o que eu desejo.
0: Então...
1: Obrigada, Amanda. Boa tarde. Seu programa é um sucesso. Parabéns para você. Mil vezes parabéns.
0: Obrigada, Railda, obrigada, né? Parabenizando o pessoal do Realidade Atual, abração para você e parabenizando Maria Emília, que está completando idade nova hoje, né? Toda essa turminha maravilhosa aí, completando idade nova, parabéns, anjo de vida, paz, felicidades, abração para você, Railda, e muito amada Maria Emília, né? Recebo os parabéns mais uma vez aqui da

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13 horas e 22 minutos, 13h22. Alô, Leuza, da Ruinha de Cima. Abração pra você, Leuza. Um abração pra você. Então, nossa amiga Leuza, da Ruinha de Cima, e tia de Elvis, é? Um abração pra você, Leuza. Um abração carinhoso pra você. Valeu pelo carinho, valeu pela sintonia aqui no seu programa Realidade Atual.

Olha, justiça determina a suspensão do porte de arma, entrega de armamento de delegado acusado de violência doméstica na Bahia. A Justiça da Bahia determinou na última sexta-feira a suspensão imediata do porte de arma do delegado Bruno Souza Ferrari, lotado na Delegacia Territorial de Teixeira de Freitas, no sul do estado. A decisão judicial proferida pelo juiz Rodrigo Quadros de Carvalho estabelece que o policial deve entregar voluntariamente a arma utilizada em suas atividades profissionais sob pena de apreensão forçada e, inclusive, a decretação de prisão preventiva caso a ordem seja descumprida. O delegado é alvo de denúncia de violência física e moral contra sua ex-companheira e advogada criminalista Flávia Falqueto, com quem foi casado por 3 anos e meio, possui um filho menor de idade. O caso, que tramita na justiça há cerca de 1 ano, também motivou a abertura de um processo administrativo na Corregedoria da Polícia Civil da Bahia. Antes de assumir o posto em Teixeira de Freitas, em setembro de 2025, o servidor atuava na cidade de Itanhém, também situada na região sul baiana. Nas redes sociais, a advogada Flávia Falqueto desabafou sobre o longo processo para formalizar as denúncias e as pressões enfrentadas. Segundo o relato, ela enfrentou episódios de humilhação em unidades policiais e tentativa de descredibilização em seu testemunho ao longo do último ano. Com a nova determinação judicial, o processo ganha um novo desdobramento que visa garantir a segurança da vítima e a integridade das investigações. Enquanto o delegado permanece sob o monitoramento da justiça e dos órgãos correcionais da polícia. Daí, justiça determina a suspensão do porte de arma e entrega de armamento de delegado acusado de violência doméstica na Bahia. Olha, Detran, na Bahia, abre processo seletivo com 170 vagas e salário de até 3,8 mil. Olha que bacana. Então, vocês já sabem, né? O Detran, gente, da Bahia, abriu vagas. E vocês já sabem, né? Então, bora estar procurando aí para você poder também fazer parte desse processo seletivo. O Departamento Estadual de Trânsito na Bahia oficializou a abertura de um processo seletivo simplificado visando o preenchimento de 170 vagas em diversas regiões do estado. As oportunidades contemplam candidatos de níveis médio e superior, tá bom? Com remunerações que podem alcançar o patamar de R$ 3.800, tá bom? Os interessados devem ficar atentos ao prazo, pois as inscrições serão exclusivamente via internet até às 12 horas do dia 15 de maio. A seleção é regida pelo Regime Especial de Direito Administrativo, REDA, destinado à contratação de pessoal por tempo determinado para atender às demandas do órgão. Pense aí, o salário R$ 3.800. Até chegando 3.800. Bom, então, as oportunidades contemplam candidatos de níveis médio e superior. E as inscrições é via internet até o dia 15 de maio, tá bom? Horas e 28 minutos, 13h28, aqui no seu programa Realidade Atual. Hoje, na apresentação, Amanda Vieira. 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
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Minutos, 13h29, mandamos o alô de Dona Leusa, da Ruinha de Cima, tia de Elvis, né? O Bita da Massaranduba. Abração, Dona Leusa, valeu pelo carinho, valeu pela sintonia aqui na sua Baitaba FM. Deixa eu mandar um alôzão, minha amiga Tina, aí na Ruinha também, aí em frente à antiga Embasa. Abração pra você, Tina, ligadinha com a gente. Um alô também para toda a turma da Cachoeira Bonita. Amanda, manda um alô.

0: os eletricistas, tá mandando aquele alôzão para toda a turma aí no bairro Telebahia, aqui em Baitaba. Tá mandando também aquele alôzão para toda a turma maravilhosa também, lá em Aurelino Leal. 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
0: 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Valeu, Bade, nosso amigo Bade, abração pra você aí na panificadora, né, que em breve vai estar com a fachada aí, o nome do certinho, Panize, aí em frente a Ciclomax, né, nosso amigo Bade agora na gerência aí da padaria que inovou mesmo também, viu, a única padaria aí da cidade que abre aos domingos com feijoada, mocofato, eita, a partir das 6 horas da manhã. Abração para você, Bade. Valeu pelo carinho, valeu pela sintonia aqui na sua Baitaba FM, no seu programa Realidade Atual. 13:36. 13:36. Vou para um rápido apocultural e na sequência eu volto falando do Taio Caroba e do Tio Genão para você cuidar da sua saúde naturalmente.
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13h40. Olha, workshop de vendas. Como aumentar suas vendas na Copa e no São João. Dia 28 de maio, no Centro de Cultura de Gá Cerqueira Filho, aqui em Ubaitaba, a partir das 19 horas, vai ter um workshop, gente. Inscrição gratuita pelo Simpla. Palestrante Luane de Paulo, tá bom? É a terceira edição, Encontro de Empreendedores e Empreendedoras 2026. Tá bom? É dia 28 aqui em nossa cidade, no Centro de Cultura Edgar Cerqueira Filho, a partir das 19 horas. Realização é a Prefeitura de Ubaitaba e a sala do empreendedor aqui também, né? Aí toda a equipe aí do Inova. Abração a todos vocês. 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Amanda, boa tarde. Reforça aí o caso da égua e do seu filhote que está acabando com tudo aqui no bairro São Bosco. Atenção, atenção. Às vezes o dono não está nem sabendo, né, o que é que está acontecendo. Se você for dono dessa égua que está saindo com um filhote, por favor, buscar. Porque tem um morador aqui, uma moradora aqui, reclamando que essa égua aqui já comeu a plantação de aipim tudo, já acabou com tudo, entendeu? Então, se você for o dono, não está deixando nada no quintal da gente, nem na porta, está comendo a plantação da gente tudo, a gente acorda no meio da noite para tirar de lá. Mas ela volta acabando com tudo. Então, se você for o dono aí dessa égua e está andando com esse filhotezinho, prende. Pega de novo e prende. Às vezes o dono não está nem sabendo, né, o que está acontecendo. Então, o morador aí está falando, né, está pedindo, tentando localizar quem é o dono dessa égua que tem um filhotezinho que está comendo a plantação toda, meu, de aipim. Achou um lugar com aipim, não tá saindo desse lugar mais. Eita, menino. Então, se você for o dono aí, por favor, buscar essa égua e esse filhote, prende aí para não tá saindo, né, do quintal do pessoal, que só tá reclamando.

Quem está sintonizado aqui também, o pessoal que está sintonizado aí aqui no programa Realidade Atual, o pessoal da Ruinha. É, a família Rocha e da Ruinha, a Fernanda que está mandando um abração para toda a família Rocha, né? Para a dona Alice, Núbia. Abração para toda a família Rocha aí na Ruinha, também na sintonia do programa Realidade Atual.

Olha, olha, PF e Receita Federal combatem crime de descaminho e lavagem de dinheiro na Bahia. A Polícia Federal e a Receita Federal deflagraram nesta terça-feira 12 a Operação Putridium Malum, que apura o comércio ilegal de produtos eletrônicos em Salvador. Durante a ação, foram cumpridos 5 mandados de busca e apreensão expedidos pela Justiça Federal da capital baiana. Segundo as investigações, diversas empresas atuavam no mesmo endereço comercial, vendendo eletrônicos introduzidos clandestinamente no país, sem o recolhimento dos tributos exigidos. A apuração indica que o grupo movimentou cerca de 16,2 milhões em aproximadamente 18 meses. Os investigados poderão responder pelos crimes de descaminho e lavagem de dinheiro. Aí, Receita Federal e a PF combatem crime de descaminho e lavagem de dinheiro na Bahia. Ontem, segunda-feira, o preço do cacau fechou em alta de 10%. Olha, na segunda-feira, né, na Bolsa de Nova York, a tonelada da amêndoa de cacau foi negociada a 4,675 dólares, equivalente, né, a 22,953,32 na cotação atual. O valor é 10,21%, o maior que o de sexta-feira, 8. Então, isso já também é uma boa notícia, né, gente? São os maiores valores dos produtos nos últimos 3 meses, né? O cacau chegou a uma faixa de R$ 130,00. O pessoal já estava desesperançoso já. A verdade foi essa. Porque o cacau chegou a um tempo de R$ 130,00. Hoje nós estamos vendo já mais uma alta aí do cacau, né? Graças a Deus, a gente está reerguendo aos poucos. O cacau está reerguendo porque não é justo, gente. Não é justo o que fazem. O preço do chocolate sempre permanece o mesmo quando aumenta mais, né? E sempre aumentando. E o produto que faz o chocolate, que é o cacau, lá embaixo, não valorizam. Não valorizam, na verdade, o trabalho, a mão de obra do produtor, o investimento. Não valorizam, não. Não valorizam. Porque o que faz o chocolate é o cacau. E o cacau e o chocolate muito mais que o cacau. Fica difícil. De acordo com o jornalista Claudemir Zafalon, do site Mercado do Cacau, a elevação se deve ao aumento das tensões do Oriente Médio, onde a República Islâmica no Irã resiste às agressões militares e diplomáticas dos Estados Unidos da América e do Estado Confessional de Israel. As incertezas sobre o clima dos países africanos produtores de cacau também pressionam o preço. Então, vocês já sabem, né? Sempre que também há uma elevação aqui no preço, é porque está passando alguma crise lá fora. A verdade também tem que ser dita, né? Quando descobrem alguma coisa, aí o preço dá uma levantada. Aí depois eles começam a trazer cacau de novo e acabam desvalorizando. Mas agora não tem que ser dessa forma, né? O cacau realmente tem que ser valorizado, porque o produtor tem todo um investimento, e para no fim nem a mão de obra nem a plantação ali está sendo valorizada, né? Porque plantar, colher, investir não é fácil, né? Então o produtor tem que realmente ser valorizado também, e vamos aguardar os próximos capítulos. E também o pessoal que luta sempre, batalha, e parabéns a todos vocês que vêm lutando aí, né, pelo cacau, porque sabem o impacto que a falta do cacau faz. Mesmo tendo cacau, também o preço, né, se o preço não tiver bom, também não adianta. A verdade é essa, porque às vezes tem cacau, mas arroba, o quilo, arroba, tá tão barata que não tá compensando o trabalho aí do produtor.

0: E o presidente Luiz Inácio Lula da Silva sancionou nesta segunda-feira a lei que estabelece percentuais mínimos de cacau, hein? Para produtos comercializados como chocolate no Brasil. A nova legislação também determina regras mais rígidas para rotulagem, obrigando as empresas a informarem de forma clara o teor de cacau presente nas embalagens. Com a mudança, o chocolate em barra deverá conter pelo menos 35% de sólidos de cacau. Já o chocolate em pó terá mínimo de 32% de cacau, enquanto o chocolate ao leite precisará apresentar 25% de cacau e 14% de leite ou derivados. No caso do chocolate branco, a exigência será de 20% de manteiga de cacau e 14% de leite, achocolatados e coberturas. Sabor chocolate deverão ter ao menos 15% de cacau ou manteiga de cacau. A legislação acaba ainda com os termos amargo e meio amargo nas embalagens. A partir de agora, os produtos deverão destacar o percentual exato de cacau, oferecendo mais transparência para o consumidor. As empresas terão prazo de 360 dias para se adequar às novas regras. A medida é vista como positiva para os produtores brasileiros de cacau, especialmente nos estados da Bahia e Pará, principais polos da produção nacional. Parlamentares que defenderam o projeto argumentaram que a nova regra valoriza a cadeia produtiva do cacau, fortalece a agricultura familiar e evita que produtos com baixo teor de cacau sejam vendidos como chocolate. Então, se o percentual também aumenta e deixa ali de forma clara, então o consumo será maior. Então, também a compra do cacau será maior. Isso também é um ponto positivo aí para os produtores de cacau. E eu vou ficando por aqui, agradecendo a você, amigo ouvinte, que estava ligado aqui no seu programa Realidade Atual. E se assim, o grandioso Deus nos permitir, estarei por aqui amanhã operando o programa Realidade Atual, que na apresentação do Jackson Cristiano. Um abração para todos vocês. Fica agora, daqui a pouquinho, com o seu Show da Tarde aí, com Jaqueline Santana. Tchau, tchau.
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Bem, meus amigos, agora são 2h10. Boa tarde para você sintonizado na 87,9 Ubaitaba FM, a rádio da comunidade, começando mais uma edição especial nesta tarde, show da tarde na Ubaitaba FM. A apresentação Jaqueline Santana com você até às 3h30. Terça-feira, 12 de maio de 2026, aquele abraço. E hoje é Dia Mundial do Enfermeiro. Quero mandar um grande abraço a todos os profissionais. O enfermeiro, parabéns pelo seu dia, parabéns. Agora são 2h11. Lembrando que a partir das 3 horas, ou melhor, a partir das 2h30, tem o programa Estação Forró aqui na 87,9, somente com as melhores do forró. E vamos começar muito bem a nossa programação com Taeme Thiago, letra A. Boa tarde.

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Muito bem, agora são 2 horas e 21 minutos. Boa tarde para você daqui a pouquinho. A partir das 2h30 tem o programa Estação Forró. Acabamos de ouvir Tiaguinho, Era Uma Vez, Tiago Aquino, Um Ex, Taime Tiago, Letra A. E assim comecei a nossa programação Show da Tarde com músicas variadas. Um grande abraço a meu amigo Adelison na Fazenda Cachoeira Bonita, município de Ubaitaba, ouvindo o som da gente. Aquele abraço para você e a todos que moram na Fazenda Cachoeira Bonita. Valeu pelo carinho da sintonia. Quero aproveitar também e mandar um grande abraço para o vaqueiro Wagner, aí na Fazenda Santo Antônio da Ruinha. Alô, Wagner, valeu pela sintonia. E a todos também nas fazendas circunvizinhas, sempre, sempre ouvindo o som da gente. Olha só, gente, é importante lembrar as datas, não é isso? Todos os dias tem um dia especial e hoje, 12 de maio, é Dia Mundial do Enfermeiro. Vamos à homenagem.

Agora são 2 horas e 22 minutos. Olha só, gente. O dia 12 de maio é uma data extremamente importante para a saúde mundial. É nesse dia que se comemora o Dia Internacional da Enfermagem, uma homenagem aos profissionais que estão presentes em praticamente todos os níveis do cuidado em saúde. Muito além da assistência hospitalar, a enfermagem participa da prevenção, promoção da saúde, reabilitação, educação em saúde, gestão e pesquisa científica. É uma profissão que une ciência, técnica, empatia e tomada rápida de decisões. Para estudantes e profissionais, essa data também é uma oportunidade de refletir sobre a evolução da profissão, seus desafios e seu impacto na sociedade. Nesta publicação, vamos entender a origem dessa data, conhecer curiosidades históricas e tecnológicas sobre a enfermagem e refletir sobre a importância dessa profissão para a sociedade. Por que o Dia Internacional da Enfermagem é comemorado em 12 de maio? O dia 12 de maio foi escolhido em homenagem ao nascimento de Florence, nascida em 1820 na Inglaterra. Florence é considerada a fundadora da enfermagem moderna por revolucionar a assistência aos pacientes durante a Guerra da Crimeia. Na época, hospitais militares apresentavam condições extremamente precárias. Florence implantou medidas simples, mas revolucionárias. Higiene das mãos, limpeza dos ambientes, ventilação adequada, organização do cuidado. Essas mudanças reduziram drasticamente a mortalidade entre os soldados. Ela também ficou conhecida como a Dama da Lâmpada, porque fazia rondas noturnas para acompanhar os pacientes. A origem da enfermagem moderna. Antes de Florence, o cuidado hospitalar era extremamente precário. Os hospitais eram locais sem higiene adequada, com alta mortalidade, sem organização assistencial. Florence introduziu práticas que hoje parecem básicas, mas que na época eram revolucionárias. Ela também utilizou a estatística para demonstrar com resultados, algo extremamente inovador para o período. Enfim, a importância da enfermagem no mundo atual. Hoje, a enfermagem é uma das maiores forças de trabalho de saúde no mundo. Os profissionais atuam em hospitais, unidades básicas de saúde, UTIs, centros cirúrgicos, resgates, clínicas, diagnóstico por imagem, saúde mental, pesquisa e gestão. A profissão envolve muito mais do que executar procedimentos, raciocínio clínico, tomada de decisão, liderança, empatia, conhecimento científico. Enfim, feliz dia do enfermeiro. Hoje é o Dia Mundial do Enfermeiro. Parabéns pelo seu dia. Toda a equipe da UBAITAB FM deseja a todos os enfermeiros muita paz, muito amor e principalmente saúde para cuidar dos enfermos. 87,9, a rádio da comunidade. E vamos ouvir aqui Gerson Rufino, Além da Medicina. Especialmente para todos os enfermeiros de plantão, ouvindo 87,9.

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Muito bem, meus amores. Agora são 2 horas e 42 minutos. Boa tarde. Começando mais uma edição aqui na UETB FM. Estação Forró até as 13h30 no comando de Jaqueline Santana. Fique à vontade, nossa programação. Vamos dançar muito forró nesta tarde maravilhosa. Até o final de junho você vai ouvir as melhores do forró aqui na UETB FM, já sentindo o clima do São João 2026. Seja bem-vindo, seja bem-vinda. Estação Forró com o melhor do forró aqui na UETB FM. E vamos começar muito bem com Desejo de Menina, Diga Sim Pra Mim.

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Muito bem, minha gente, agora são 2 horas e 55 minutos, na melhor sintonia da Ubaitaba FM. Ouvimos aqui Flávio José, Mensageiro, Beija-Flor, Noda de Caju, Miragem no Deserto, participação Daniel Dial, e comecei o nosso Estação Forró com Desejo de Menina, Diga Sim Pra Mim. Um grande abraço à minha amiga Rosilda Evangelista, aqui no Alto Bela Vista de Ubaitaba. Aquele abraço, minha gata. Valeu pela sintonia. Abraçando também a minha comunidade maravilhosa da Ruinha. Alô, Ruinha. Um abraço aí pra família Rocha, pra Fernanda, pra Dona Alice, pra Nubinha. Toda a comunidade da Ruinha, forte abraço. Um abraço também para Nayane no Beco da Gia.

0: Olha só, gente, participe da festa em louvor a Nossa Senhora de Fátima no bairro da Ruinha. Hoje, terça-feira, haverá a 12ª festa em louvor a Nossa Senhora de Fátima com o tema Maria, Mãe do Amor Fiel, Modelo Entrega, Serviço e Confiança. Convidados da noite, Família Ferreira, Prefeitura Municipal de Ubaitaba, Pastoral Familiar, ECC, G5, Pastoral da Catequese, Perseverança e Crisma. Sempre a partir das 19 horas, tá bom, gente? Um grande abraço à comunidade maravilhosa da Ruinha, a comunidade Nossa Senhora de Fátima, que está em festa. E amanhã, gente, quarta-feira, viu, gente? Amanhã, quarta-feira, festa em louvor a Nossa Senhora de Fátima, dia festivo em louvor a Nossa Senhora de Fátima. Amanhã, dia 13, às 5 horas da manhã, alvorada. Às 18 horas, missa festiva de Nossa Senhora de Fátima e caminhada de fé logo após a Santa Missa. Amanhã haverá o encerramento. Olha só, gente, participe da campanha do agasalho Ano 5. Se você tem roupas de agasalho, minha gente, roupas que não usam mais, vamos ajudar as pessoas que necessitam. Inverno chegando, muita gente precisando. Se você tem roupas de agasalho, meias, sapatos, calça, cobertor, lençol, o que você estiver de agasalho, por favor, entre em contato comigo, 8144-5815, e vamos ajudar as pessoas que necessitam. Conheço muita gente. Se você também estiver tapete em casa, tá bom, gente? O que estiver de agasalho, uma peça de roupa que você ajudar, já será necessário, tá bom? Vamos ajudar as pessoas que necessitam. Campanha do Agasalho, ano 5. Desde já eu quero agradecer todas as pessoas junto com a gente, já contribuindo. Que Deus abençoe. Vamos agora conferir a previsão do tempo para Ubaitaba e Aurelino Leal. Só lembrando aqui as pessoas que ganharam comigo no sábado a festa para o Dia das Mães. Comparecer aqui na Ubaitaba FM a partir de amanhã, de 2 às 3h15, tá bom? Com RG. Conferindo agora a previsão do tempo para Ubaitaba e Aurelino Leal para amanhã, segundo o canal Clima Tempo.
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0: Amanhã, quarta-feira, dia 13, segundo o canal Clima Tempo, será o seguinte: sol com algumas nuvens e chuva passageira. À noite, muitas nuvens, mas com tempo firme. A temperatura máxima é de 27 graus e a mínima é de 21. Só repetindo aqui, gente, o número do meu WhatsApp, 8144-5815, para você que deseja fazer essa solidariedade, participar da campanha do Agasalho Ano 5. Desde já, Deus abençoe. Agora são 3 horas, vamos agora ao nosso apoio cultural. Daqui a pouquinho tem muito mais forró para você. Boa tarde. Música.

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Muito bem, gente. Agora são 3 horas e 16 minutos. Boa tarde. De volta com você apresentando o especial aqui na Uaitab FM, Estação Forró. 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E lembrando que vem aí o Bloco Junino, mais esperado do ano, o Bloco Junino da Ruinha, no próximo mês, tá bom, gente? Aguardem. E assim vou finalizando, agradecendo a você o carinho da sua audiência, a sua participação. Se Deus permitir, amanhã estarei de volta aqui na Uaitab FM, logo mais às 2 horas. Vem aí o programa Prosa Rural, a apresentação J. Melo. E vou finalizando com o Cavalo de Pau, Timidez. Até amanhã, se Deus quiser.

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0: tarde, compadre J. Melo chegando a partir de agora para ficar com vocês até as 5 horas da tarde aqui com o nosso Tarrabofado, nosso programa Prosa Rural, viu? É, programa aí para o homem da cidade, do campo, aí do sertão, onde quer que você esteja, nos escutando. Um abração aí para os nossos amigos da internet, né? É, não é o instalador de internet só não, é todo mundo aí que está nos ouvindo através da internet. Boa tarde para vocês, boa tarde também aí o pessoal bom que está nos ouvindo aí no sítio, no distrito, na fazenda, na zona rural. Tem gente boa escutando a gente, é, aí nesses assentamentos lá fora. Muito boa tarde para a direção da emissora, boa tarde para todos os trabalhadores aqui, né? É, todos os locutores que fazem o melhor para você. E uma boa tarde aí para vovô, vovô, dona de casa, empregada doméstica, onde quer que você esteja. Esse programa também é seu, viu? É, vamos começar já. Vamos começar aqui com Roberta Miranda, Vamos Falar de Nós. Depois Sérgio Reis, Xalana. E ainda temos Teixeirinha, Querência Amada. 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

0: Aê, de volta com vocês, o nosso Prosa Rural, aqui pela Rádio Baitaba FM. Boa tarde aí para o meu amigo Antônio, o homem dos ventiladores aí na Tele Bahia, né? Boa tarde, Antônio, para você e toda a família aí, viu? É, seu vizinho aí também, Derneval. É, boa tarde, Derneval, é um homem brabo aí, viu? Boa tarde, tudo de bom para você e família também, viu? Meu amigo Ramos Eletricista. Boa tarde aí a Samuel e Ismael, os dois irmãos, né? É, aí da Tele Bahia também, viu? Todo o pessoal legal aí da Tele Bahia. Meu Antônio, meu amigo Antônio do Litro, boa tarde também pra você. Boa tarde aí pra meu amigo Marão. É, cearense. Dene do Picolé. Boa tarde também aí pra Eliomar, aí na fábrica de imóveis. Toda a sua equipe, boa tarde. 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Agora, 3:50. Um abração também para todos esses distritos aí desse mundão lá fora, de Aurelino, de Baitaba. Tem gente nos ouvindo, boa tarde, que Deus abençoe a todos, viu? Vamos trazer agora, vamos trazer música, vamos trazer Pinduca, o Rico e o Pobre. Depois chega os cantadores de viola Cachimbinho e Geraldo Bozinho numa tarde de chuva. E ainda tem Renato Teixeira com a música O Frete.
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E nós de volta com vocês aqui, compadre Jota Melo, no seu Prosa Rural. Que prazer, que alegria imensa. Hoje, terça-feira, dia 12 de maio, né? É, se eu não me engano, é dia das noivas hoje, né? 12 de maio é dia das noivas, viu? Abração aí para todo mundo que está nos escutando. Esteja você onde você estiver, viu? Abração também para o pessoal legal que está aí nas fazendas, né? É, nos sítios, você em toda a zona rural. Homem, chegou do campo aí, já botou sua enxadinha lá no cantinho da casa preparada para amanhã. É, e antes de tomar o seu café, tomar o seu banho aí da tarde, ele está escutando o nosso Prosa. Boa tarde a vocês, viu? É, que Deus abençoe e ilumine aí os caminhos de todos. 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É, vamos ouvir música, né? Vamos

0: vai para Cardim, né? Cardim Taxista, vai para Antônio do Ventilador, China do Reggae, todo esse povo aí que gosta da piada do Barnabé. Depois eu trago para vocês Nordestinos do Ritmo, Paixão Errante e ainda os três do Nordeste para virar lobisomem.
1: Então eu vou cantar para vós, vocês, Pau de Arara.

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0: Eita, homem, pra conversar. Vamos faturar, homem, tá na hora.
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0: já 4:34 por aqui, compadre J. Mello, mandando um alô agora pra China do Reggae, né? É, todo esse povão que adora aí essas músicas boas que a gente toca aqui durante a tarde. Minha amiga, meus amigos aí no Chora Menino, né? É, Chora Menino aí, todo povão por aí. Abraço aí também para o pessoal de Aurelino Leal, Dona Cláudia, o Wendel, são meus amigos aí em Aurelino Leal. Boa tarde para vocês. É, meu afilhado aí, Luiz Henriqueson, né? Toda a família também, boa tarde para vocês, que Deus abençoe a todos, viu? Vamos trazer agora às 4:35, vamos trazer aí Mastruz com Leite, viu? Meu Vaqueiro, Meu Pinhão. Depois eu trago também Messias Holanda, Vendedor de Rapé. E também tem Magníficos, Miúza, é a primeira que nós vamos tocar agora para vocês aqui, viu? Meu amigo Elias, o Armandão e Luzinete, boa tarde.
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2: Seu coração é assim.
3: Deleite-se no Senhor. Ele atenderá aos desejos do seu coração. Salmos 37, 4.
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4h50, derradeiro bloco do programa, né? É, mas a gente tá aqui firme e forte, desde as 13h30, apresentando para você nosso programa Prosa Rural, em nome da Bobonieri Rio das Contas, vendendo aquele camelinho, né? 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É, conversa lá com Wagner e Cida que você vai fazer um bom negócio. 4h50, agora já chegando a 51, tá, vamos trazer música para esse povão, né? Um abração aí para todo o povo aí no Pó do Café, em Aurelino Leal, é a fazenda Pó do Café, né? A todos vocês dessa região aí, muito boa tarde, viu? É, meu amigo também aí, seu João Pinto e sua esposa aí, nas casas populares, meu amigo Bug, né? Bug deve estar na oficina aí no Novo Olímpio. Boa tarde também aí para Amendoim Popular, o Antônio Popular Amendoim, Boba. É, todo esse povão legal que nos escuta. Agora chegando, 4h51. Vamos trazer Leandro e Leonardo, eu juro. Tá aí para vocês.

4h55. Quero agradecer a vocês pela audiência de todos, né? É, um abração e muito obrigado. Hoje já se foi o programa da terça-feira. De forma que, se Deus permitir, der força, inteligência, saúde, disposição, estaremos aqui amanhã a partir das 15h30 de novo com vocês. Daqui a pouco já vem por aí o programa Semeando, para você aí a palavra de Deus no seu rádio. E a gente se encontra amanhã novamente, se Deus quiser. Prossegue a programação da Baitaba FM.

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Deus, nosso Pai, não saibamos ou não sabemos entender bem o que Jesus quis dizer. E devemos ser sinceros em dizer que essas palavras de Jesus são difíceis de compreensão. Como entender as palavras pecado, justiça e julgamento? Conforme ele mesmo explicou, seria o pecado dos que não acreditam nele, a justiça que vós fazeis depois que todos os tribunais humanos o condenaram, e o julgamento de quem teria provocado toda a confusão no mundo, ou seja, o demônio. Que nós possamos receber as luzes do advogado, do Espírito Santo, prometido por Jesus, para que nós possamos entender e sejamos fiéis com seu entendimento. Amém. Queridos irmãos e irmãs, ouvintes deste programa Semeando, mais uma terça-feira estamos juntos, nós aqui e vocês aí do outro lado. Você que nos ouve no comércio, na sua casa, nas roças, fazendas, sítios, travessia das balsas, das canoas. Onde quer que você esteja ouvindo esse programa Semeando, que Deus possa prover em nossas vidas o melhor a qual o Senhor já nos dá, né? Todos os dias, só de estar ouvindo, caminhando, respirando, tudo é gratuidade de Deus. É por amor a mim e a você que aqui estamos, nesta sexta semana, né, da Páscoa. Que o Senhor nosso Deus, que nos amou a ponto de se entregar por cada um de nós, que Ele seja a nossa força, o nosso Senhorio, nos dando discernimento, sabedoria, para bem entender e compreender o Seu chamado, aquilo que Ele quer que sejamos, filhos amados. E esse amor de Deus para conosco também possa ser, né, a maior força também de amor para com os nossos irmãos. E é nessa dimensão que eu vos saúdo, em nome da Trindade Santa, em nome do Pai, do Filho e do Espírito Santo. Amém. Como de costume, às vezes citamos aqui alguns nomes, né, de pessoas que nos agradecem, outros que nos cobram, mas graças a Deus a lista é grande e o tempo é pouco. Então, se aqui você não for citado, não se ofenda, né? Você não é menosprezada nem abandonada, muito pelo contrário, você é amada. E aqui eu quero colocar a irmã de Gil, né?

0: que nos ouve. Apesar dela não ter a visão, mas ela tem ouvido atento todos os dias esse programa Semeando. Lá em Aurelino Leal, na Rua da Saudade, Maria do Carmo, Carmelita dos Santos. Queremos colocar aqui na Dona Josefa do Pontal, que nos cobra muito, né? Assim, de modo muito especial, queremos colocar também Tirissa, Maria Saturnina, toda aquela Domingas, a irmã de Léo, a mãe de Léo. E tantas outras pessoas que aqui não são citadas, mas que estão em nossos corações, na nossa lembrança. Né? Quero colocar aqui o senhor Benício, ele é que é vigilante aqui na Eu acho que não só aqui do Alto da Bela Vista, mas eu acho que na cidade inteira. É uma pessoa assim muito simples, humilde, que está sempre, quando pode, indo para a igreja com a sua família. Então, que Deus, na sua infinita misericórdia, possa adentrar na sua vida, meu irmão, e na vida da sua família. Quero colocar aqui Domingas de Jeremias e a família, e também o seu Domingos, né? O nosso irmão Domingos, que também nos ouve. E a você, nas comunidades com a irmã Aurelino Leal, as comunidades, né, que faz parte aqui da Matriz, Nossa Senhora de Fátima, que se encontra em festa, e amanhã já encerrando, né, esse momento de catequese, Santa Luzia, Normandão, São José, enfim, todas essas comunidades a quais faz parte, né, da Igreja Mãe, a Matriz de Santo Antônio. Então, que Jesus nos abençoe grandemente, hoje e sempre. Amém.
1: Boa tarde para todos, boa tarde para todas. Que a paz de Deus esteja cada um de vocês na casa e no coração de cada um. Todos vocês estão nos ouvindo. Que Deus esteja sempre com vocês. E eu vou aproveitar esse início para a gente colocar aqui um aniversariante eximista de hoje, que é a Lenice dos Santos. E junto com a Lenice deve ter outras pessoas que também estão aniversariando hoje. Que Deus seja assim, esteja assim presente na vida de cada um de vocês e que continue também abençoando, iluminando a vida e que vocês nunca deixem de estar sempre aberto a Jesus Cristo. Que o Espírito Santo de Deus ele possa penetrar no coração de cada um. E como tem um tema, né, dessas festas desse ano, que esse Espírito Santo ensine a cada um de vocês a amar. É só deixar aberto para ele, que ele penetra e ele vai ensinando, conduzindo, né, para que a gente possa amar o outro. E quando a gente falou do Espírito Santo, a gente vai pedir que a presença dele aqui, né? Que ele esteja assim presente. A gente vai falar um pouquinho, depois a gente vai botar uma música. Vinde, Espírito Santo, enchei os corações dos vossos fiéis e acendei nele o fogo do vosso amor. Enviai o vosso Espírito e tudo será criado e renovareis a face da terra. Oremos, Deus, que instruíste os corações dos vossos fiéis com a luz do Espírito Santo, fazei que apreciemos retamente todas as coisas, segundo o mesmo Espírito, e gozemos sempre de sua consolação. Por Cristo, Senhor nosso. Amém. Vamos ouvir agora uma canção e deixar que esse Espírito possa renovar a vida de cada um de vocês, a nossa vida e a vida de vocês. E a vocês aniversariantes também, nesse momento, né, pare um pouquinho e ouçam a canção e deixando que o Espírito Santo possa mover a vida de cada um.

0: Deus nos convida, né? Observe que o Espírito Santo nos convida a estar sempre com Ele. E a canção, ela pede, né, para que o Espírito Santo mova, esteja sempre pronto, né, a mover dentro de nós, para que a gente possa seguir, né? E é interessante que até ontem o Evangelho, como a gente está se aproximando de Pentecostes, o Evangelho de até uns 2, 3 dias mais ou menos, ele vai falando do Espírito Santo. E ontem estava bem claro, né? Dos 2 dias, o domingo e ontem, onde ele coloca que Jesus disse que ele ia, mas ele mandava o Paráclito. E aí eu falei aqui, já falei para vocês que o Espírito Santo é aquele que ele ensina, né? Nos ensina a amar. E eu disse também aqui que Santo Agostinho, ele colocou para nós que a Trindade da qual nós rezamos, é a família, né, do Pai, Filho e Espírito Santo, nada mais é, ele definiu sempre assim, como o Pai sendo o amante, Jesus Cristo amado e o Espírito Santo é o amor. Por isso que o Espírito Santo nos ensina a amar. Então, quando a força que vem já não é o Pai, já não é o Filho, mas é os dois juntos no Espírito Santo. E aí a gente vai agora colocar. Estamos na sexta semana, tempo da Páscoa, já quase, quase acabando, né? O tempo pascal. O tempo pascal. Isso se falando de tempo, né? A gente já colocou aqui que a igreja da gente tem tempo para nos ensinar. Olha que liturgia, né? Bonita. É porque me apaixono mesmo, sou apaixonada, viu? A liturgia é muito bonita, ela vai nos ensinando. Durante todo o tempo, ele vai mostrando para a gente tudo aquilo que Jesus veio fazer e o que ele pede de cada um de nós. E esse tempo agora é o tempo pascal. A gente comemora a ressurreição de Jesus. Que a gente faz isso o tempo todo, mas é para nos lembrar esse tempo. São 50 dias até Pentecostes. Pentecostes é a descida do Espírito Santo. Para a semana é a ascensão do Senhor, né? Quando Jesus sobe ao céu. Olha que beleza. Então Jesus já está começando a se despedir daqueles do qual ele teve um contato, de longe, lógico, né? Mas teve um contato depois que ele ressuscitou. E agora ele está se preparando os discípulos, né? Dizendo que ele vai partir, mas que vem, vai mandar o Espírito Santo. Então, de ontem mesmo, ele colocou o Evangelho de ontem, falava sobre isso, de ontem, que era o Paráclito. Paráclito que desce, que é o Espírito Santo. Então, domingo que vem, nós da Igreja Católica comemoramos a ascensão do Senhor, ou seja, a subida de Jesus ao céu. O tempo que ele veio e ficou aqui ainda, ressuscitado, não podia pegar nele e tal, mas ele estava aqui, né, para mostrar que ele ressuscitou. Mas agora ele está preparando lá. Toda a liturgia nossa está nessa preparação, preparando os discípulos dele, os apóstolos, para dizer para ele: ó, eu vou subir, né? E ainda alguns, não vá não, né? Fica aqui conosco. Mas ele vai subir, mas vai mandar a força, né, maior, que é o Espírito Santo, que é o Pai e o Filho junto, né? Pai, Filho com o Espírito Santo. Agora vamos fazer a leitura do Salmo de hoje, que a gente faz, não é necessariamente que precisa fazer. Até porque nesse instante, às 18 horas, nós teremos a celebração da missa aqui. Às 8, não, às 19, aqui na paróquia, né? E na missa a gente vai ouvir também as leituras bíblicas que a liturgia nos coloca. Então, a gente faz porque a gente quer fazer mesmo aqui. Poderia escolher qualquer um, outro para a gente fazer, mas a gente faz esse aqui. Então, o Salmo é o Salmo 137, e o Salmo diz assim: Ó Senhor, me estendeis o vosso braço e me ajudais.
1: Ó Senhor, me estendeis o vosso braço e me ajudais.
0: Ó Senhor, de coração eu vos dou graças, porque ouvistes as palavras dos meus lábios. Perante os vossos anjos vou cantar-vos, e ante o vosso templo vou prostrar-me.
1: Ó Senhor, me estendeis o vosso braço e me ajudais.
0: Eu agradeço vosso amor, vossa vontade, vossa verdade, porque fizeste muito mais que prometestes. Naquele dia em que gritei, vós me escutastes e aumentastes o vigor da minha alma.
1: Ó Senhor, me estendei o vosso braço e me ajudais.
0: Estendereis o vosso braço em meu auxílio e havereis de me salvar com vossa destra. Completai em mim a obra começada. Ó Senhor, vossa bondade é para sempre. Eu vos peço, não deixeis inacabada esta obra que fizeram vossas mãos.
1: Ó Senhor, me estendeis o vosso braço e me ajudais.
0: A gente percebe que esse salmo é um salmo, não é súplica, é um salmo talvez de agradecimento, de reconhecimento, né? De reconhecimento daquilo que Deus faz a cada dia por nós. O salmista, ele deixa bem claro: ó Senhor, me estendeis o vosso braço. Num momento mais difícil da vida, né, de cada um de nós, e o salmista coloca, Deus estava sempre pronto, estendendo o braço. E ele diz assim, ó, aí o salmista, né, coloca assim, de coração, meu Senhor, eu te dou, ó Senhor, de coração, eu vos dou graça. E aí o salmista agradece, é o reconhecimento, e ele vem agradecendo, né? Eu vos agradeço, porque você ouviste as minhas palavras. Porque ouviste as palavras que saía dos meus lábios. Perante os vossos anjos, vou cantar-vos. Isso aqui é alegria, né? E ante o vosso templo, vou prostrar-me. Então, o templo, quando ele fala templo, naquela época quase que não tinha muito. Mas o templo é onde se prostrar e colocar diante de Deus. E a gente hoje tem, nós temos um tempo para isso, né? Aí vou colocar nós da Igreja Católica mesmo. A gente, além de ter o templo com o Santíssimo, para nós a presença viva de Jesus, presença viva de Jesus no meio de nós, né? E nós somos convidados ao passar pela igreja, né? E lá visitar. A igreja está aberta o dia todo, até 5 horas da tarde, na maioria das vezes. Então, entra um pouquinho ali, vai lá no Santíssimo, faz uma oração, porque é o Jesus presente e vivo no meio de nós. A gente sabe que Ele está no meio de nós, mas ali a gente vê que é o corpo dEle que está presente no meio de nós. Essa é a nossa fé. E aí ele vai de novo, olha, tudo é agradecimento. Eu agradeço o vosso amor, vossa verdade. E aí a gente estava falando do amor, né? Que nos ensina a amar. O Espírito Santo nos ensina a amar. Durante o período, todas essas duas novenas, de São José e Nossa Senhora de Fátima, e vem agora Santo Antônio, todas as noites, ela vem falando desse amor. Esse amor de Deus que é incondicional. É muito, muito grande. É tão grande que não cabe, que cabe todo mundo. É muito alto, que ninguém pode alcançar com sua mão. E é bem baixo, que uma música já diz isso, né? Que a gente também não consegue, porque ele é infinito, né? É infinito. E depois ele fala, estendereis o vosso braço em meu auxílio. Ou seja, que ele continue estendendo o braço dele. Que Senhor Deus venha sempre ao nosso auxílio. Além do reconhecimento que ele sempre faz e o agradecimento, o salmista, ele ainda pede, e pede também por nós hoje. Senhor Deus, estendeis o vosso braço em nosso auxílio e cada um de nós. Eu sei, sabemos que vós vai nos salvar em vossa destra. Aí ele coloca, completai em mim ou em cada um de nós a sua obra. Que começou, né? Começou lá com Jesus Cristo. Olha, aliás, quando ele construiu, né? Quando ele fez a humanidade, fez tudo. E aí, continue. Ó Senhor, vossa bondade é para sempre. Aí o salmista vai fazer um reconhecimento de novo. Senhor, nós sabemos que sua bondade é para sempre. É infinita. Aí ele fala, eu vos peço.
1: E muitas vezes, minha irmã, nós não somos gratos.
0: Não, que...
1: A Deus... Por todas essas maravilhas que Ele nos dá, né, que Ele fez para que possamos usufruir, né, Nós não somos gratos. Muito pelo contrário, às vezes queremos, nós só sabemos pedir.
0: É.
1: Que possamos mudar um pouco o nosso jeito de ser. Vamos agradecer mais, muito mais, porque Deus nos dá, aqui, como ele fala, muito mais do que a gente merece. Ele já nos diz que antes da gente pedir, ele já conhece as nossas necessidades. Então não vamos pedir, não. Vamos esperar o tempo de Deus, a hora de Deus. Porque aquilo que ele nos promete, ele cumpre. Então vamos ser mais gratos a esse Deus que nos ama com amor incondicional, com amor sem preferência. Ele não ama o nosso pecado, mas ama o pecador. E nos chama a cada dia, a cada instante, a essa vivência do amor para com ele e para com o nosso próximo, ou seja, para com os nossos irmãos. Então que a gente possa pedir essa sabedoria de Deus, esse discernimento, que é esse o desejo de Deus, que nós possamos ser essa família, né? Independente de cor, de raça, de religião, mas que a gente viva esse amor a Deus, ele próprio é o amor. Então, que cada dia Deus nos chama, né, através de uma palavra, nos alertando, né, nos chamando a atenção. Então, que a gente possa ser mais gratos, agradecidos a esse Deus que nos dá tudo gratuitamente, porque ele próprio é o amor. Ele não espera nada de nós. Às vezes, quando fazemos alguma coisa para o nosso irmão, a gente está sempre procurando, está sempre esperando o retorno. É o contrário do nosso Deus. Ele nos dá por amor, porque ele próprio é o amor, como eu aqui acabei de dizer. Então vamos mudar o nosso jeito, né, de ser, de agir, mas que sejamos agradecidos ao levantar até ao anoitecer. Amém. Já vamos, né, pegar o evangelho do dia, a qual é nos proposto pela Igreja Católica, que já é a continuação, né, do evangelho de ontem, que é João 16, de 5 a 11. Evangelho de Jesus Cristo, segundo São João.
0: Glória a vós, Senhor.
1: Naquele tempo, disse Jesus aos seus discípulos: agora parto para aquele que me enviou, e nenhum de vós me pergunta para onde vais. Mas porque vós disse isso, a tristeza encheu os vossos corações. No entanto, eu vos digo a verdade: é bom para vós que eu parta. Se eu não for, não virá até vós o defensor. Mas se eu for, eu vou-lo mandarei. E quando vier, ele demonstrará ao mundo em que consiste o pecado, a justiça e o julgamento. O pecado, porque não acreditaram em mim. A justiça, porque vou para o Pai, de modo que não mais me vereis. E o julgamento, porque o chefe deste mundo já está condenado. Palavra da salvação. Glória a vós, Senhor. Queridos e amados irmãos em Cristo Jesus, ouvinte e amigo deste programa Semeando, né? Essas foram as últimas palavras de Jesus a seus discípulos, né? Assim ele falou: é preciso que eu vá, é preciso que eu vá embora, porque se eu não for, não virá sobre vocês o meu advogado. Mas se eu for, vou enviá-lo, e quando ele vier, irá mostrar como o mundo está enganado a respeito do pecado, da justiça e do julgamento. Do pecado, porque não ter acreditado em mim. Da justiça, porque estou voltando para o Pai, e eles já não me verão. E do julgamento, porque o chefe deste mundo já estará julgado. E se a gente adentrar nesta dimensão da partida, né? de um ente querido, de um amado, de uma amada. É muito triste. Às vezes a gente não entende, não compreende nesse momento da partida. E com o nosso Senhor também não foi diferente, né? Naquele momento, aqueles que o seguiam ficaram, né, assustados. Mas o evangelho de hoje, ele é bem claro, né? Jesus diz aos seus discípulos que sua partida não deve ser motivo de tristeza, como se fosse o fim e a derrota por sua partida, por sua elevação na cruz. Jesus, então glorificado, mandará o Espírito Santo, o defensor, o Espírito da verdade, demonstrará em que consiste o pecado, a justiça e o julgamento do mundo em relação à pessoa de Jesus. O Espírito explicitará qual o pecado do mundo, que foi, né, não acolheu na fé a revelação do Pai em Jesus Cristo. Não acolheu o próprio, ele próprio. E a respeito da justiça, o mundo não acreditou que Jesus é a verdade e a vida. Mas Deus lhe deu razão. Jesus é o Filho que o Pai ressuscitou dos mortos. É Ele, o justo, que cumpriu fielmente a vontade do Pai. O julgamento consiste na derrota do maligno pela morte da cruz. Jesus resgatou para si e para o Pai o mundo todo, toda a criatura de Deus. Então, através da morte de Jesus, fomos todos nós resgatados, ou seja, salvos por esse amor de Deus na pessoa do seu Filho Jesus para conosco. Que nós possamos também, né, nessa dimensão dessa entrega, que possamos nos entregar sem medo, sem reserva, diante desse chamado de Deus, né, que é o ide, quer fazer conhecer esse amor de Deus para tantas pessoas que talvez por não ter esse conhecimento ainda não respondeu a Jesus com sim, essa entrega ao seu serviço. Jesus confia a nós, a mim e a você, ouvinte deste programa Semeando, essa dimensão do amor que cabe a mim e a você viver e espalhar também, onde quer que estejamos, na nossa casa, na nossa família, na nossa rua, a qual moramos, no trabalho, enfim, aonde, em qualquer lugar que possamos estar, que a gente possa ser esse instrumento, né, dessa vida de ressurreição a qual Jesus concedeu a nós através da sua morte e morte de cruz. Então, que esse Deus que é misericórdia, que é bondade, possa sempre estar voltando o seu olhar para conosco, para aqueles e aquelas que clama verdadeiramente pelo socorro de Deus, que vem até nós o seu auxílio e a sua força. Que Deus possa adentrar no mais profundo do nosso coração, para que tenhamos um coração renovado, renascido e transformado neste grande amor de Deus para conosco, hoje e sempre. Amém.
0: Já falando, né, comecei a falar aqui, dizendo do Espírito Santo, que Jesus estava se despedindo. A gente sabe, né? Estamos num período pascal, Jesus não está mais vivo. Ele já tinha morrido, ressuscitou, lembra, né? É de Jesus no encontro com Emaús, Jesus quando aparece no barco, né, para os pescadores, Jesus que aparece quando o povo está reunido, que Tomé pede para colocar a mão, ele só acreditava. Então Jesus já tinha morrido. E aí ele veio, ficou nesse período, como eu disse, né, É um período de 50 dias aqui que a gente faz, para poder mostrar essa passagem. E Jesus e os discípulos, eles aprenderam nessa convivência de novo com Jesus. Não convivência do jeito que era, né? Mas eles sabiam. Mas eles sabiam que Jesus tinha que partir. Isso eles sabiam. É porque ele não ia ficar, né? Ele ressuscitou, mas quando ele ressuscitou, ele disse que ele ia voltar para o Pai. E aqui, nesse momento, como eu disse no início, ele estava já se despedindo dele, né? Deles, estava com o tempo já mostrando nessa passagem de João, ele mostrando para a gente Jesus já se despedindo dos seus discípulos. Agora, interessante quando ele fala aqui, ó. Agora parto para aquele que me enviou, né? Isso é continuação. Só que aí ele diz assim, ó, que nenhum de vós me pergunta para onde vais, mas porque vós disse isso, a tristeza encheu os vossos corações. Ou seja, todos eles sabiam que ele ia partir, né? Que estava ali, ele não estava mais no meio de deles. Mas aí, no momento que ele disse, está na hora já de ir, todo mundo ficou triste, porque estava já de novo voltando à convivência, mas sabendo que Jesus ia partir, porque não fazia mais parte daquele meio deles ali. E ele tinha que subir, até porque desde o início que ele falou isso. Agora ele disse, no entanto, eu vos digo a verdade, é bom para vós que eu parta. Né? Ele viveu ali, estava só vivendo, mas até o dia que chegar. É bom para vocês que eu parta. Se eu não for, não virá até o defensor. Quem é o defensor? É o Espírito Santo, então o Paráclito, aquele que Deus prometeu. Né? E Jesus disse, quando eu partir, virá aquele que, ou seja, a força maior, porque é o Pai e o Filho junto. Né? Jesus Cristo e o Pai junto no Espírito Santo. E quando vier, ele demonstrará ao mundo em que consiste o pecado, a justiça e o julgamento. E aí ele coloca, o pecado porque não acreditaram em mim. Ou seja, ele passou tanto tempo, né? Foram 3 anos mostrando, alguns viam até os feitos dele, levantava os caídos, curava as feridas, os leprosos ficavam curados, os cegos ficavam vendo, enxergando, os surdos ficavam ouvindo, o paralítico começava a andar. Mas mesmo assim não acreditaram nele. E aí fez o julgamento, porque o chefe deste mundo já está condenado. O chefe deste mundo que ele fala sabe quem é, né? Então, Jesus tinha que ser realmente subir. Então, quando Jesus morreu, ressuscitou, pronto, esse foi também a morte para aquele que queria, achava que ia ser o chefe de tudo aqui na terra. Mas, felizmente, é Jesus Cristo que é chefe de todos nós, aquele que nos dá força, e aí com a força do Espírito Santo que vem, bem maior ainda. Vamos ouvir aqui essa canção que ninguém conhece, para poder a gente, daqui a pouco, 10 minutos quase, né? E vamos ver.

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1: A gente olha que essas músicas, elas não querem dizer muita coisa. A gente está repetindo, a gente não colocou as músicas ainda aqui, estamos repetindo as músicas. Mas essas músicas, elas são músicas que falam muito exatamente sobre esses temas, né? Que a gente está vivendo, esse período que a gente vive, que fala muito do amor, que a gente possa penetrar mesmo, deixar penetrar na nossa vida, cada um, essas músicas, essas letras, que nos ensinem também, né? Que nos catequize, né? Catequize.
2: Pronto. Já chegando no final, né, do programa Semeando, de antemão, gostaria de convidar você que está nos ouvindo para logo mais às 19 horas na Igreja Matriz. E que a nossa co-irmã, né, lá na capela, na Sala de Fátima, também continua com a novena. Então, quem morar mais próximo vai ter que escolher onde ficar. Mas a palavra de Deus é uma só. E que possamos, né, como anunciadores dessa palavra de Deus, missionários e missionárias, sermos portadores dessa boa nova de Jesus Cristo e anunciar que é nele cremos, é ele o verdadeiro e único Senhor da nossa vida. E nós vamos saudar a Maria, a mãe de Jesus, aquela que foi o primeiro sacrário, através do seu sim, a acolher a salvação de Deus para trazer até nós o Deus conosco. E encerramos sempre com a oração do Ângelo, onde saudamos esta mulher, mulher que não vacilou, mas que se manteve confiante nesse Deus que é amor e que é misericórdia, que nos chama a amar e ser misericordioso para com todos nós, para com todos os nossos irmãos. O anjo do Senhor anunciou a Maria.
1: E ela concebeu do Espírito Santo.
2: Ave Maria, cheia de graças, o Senhor é convosco. Bendita sois vós entre as mulheres, e bendito é o fruto do vosso ventre, Jesus.
1: Santa Maria, Mãe de Deus, rogai por nós, pecadores, agora na hora de nossa morte. Amém.
2: Eis aqui a serva do Senhor.
1: Faça-se em mim segundo a vossa palavra.
2: Ave Maria, cheia de graças, o Senhor é convosco. Bendita sois vós entre as mulheres, e bendito é o fruto do vosso ventre, Jesus.
1: Santa Maria, Mãe de Deus, rogai por nós, pecadores, agora na hora de nossa morte. Amém.
2: E o Verbo divino se fez carne
1: e habitou entre nós.
2: Ave Maria, cheia de graças, o Senhor é convosco. Bendita sois vós entre as mulheres, e bendito é o fruto do vosso ventre, Jesus.
1: Santa Maria, Mãe de Deus, rogai por nós, pecadores, agora na hora de nossa morte. Amém.
2: Oração. Infundi, Senhor, em nossos corações a vossa graça, vulo suplicamos, a fim de que, tendo conhecido pela anunciação do anjo a encarnação de Jesus Cristo, vosso Filho e nosso Senhor, cheguemos à glória da vossa ressurreição, pelo mesmo Cristo, nosso Senhor.
1: Amém. Amém. Boa noite para todos. E avisar também que hoje é a última noite, como o Toninha falou aqui, é a última noite do novenário de Nossa Senhora. Mas amanhã, às 5 horas da manhã, às 5 horas da manhã, os meninos fazem a alvorada. E ela sai daqui da antiga casa, né? Da frente à antiga casa de Nafilinha, ali na Rua das Pedras, no final, ali para ir para a ruinha. Então, às 5 horas da manhã, eles fazem uma caminhada e lá eles terminam com uma feijoada lá na porta da igreja. E à tardezinha, às 6 horas da tarde, às 18 horas, vai ser a missa, né? Chamada missa de festa. E logo após a missa, a procissão. Todos vocês estão convidados a participar desse momento que a gente, né, a gente acha assim, importante para todos nós. É, afinal de contas, nós estamos comemorando a festa de Nossa Senhora de Fátima, de Maria, que é denominada como Fátima aqui na Ruinha.

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Aí, toquei para você, canção belíssima demais. Você ouviu Jardim da Inocência com Paulo César Baruc. 18 horas 13 minutos, você está na melhor, na 87,9. Programa Encontro com Deus, que é uma realização da Primeira Igreja Batista aqui, dessa querida cidade de Ubaitaba. São 18 horas 13 minutos e hoje, terça-feira, dia 12 de maio. Anote aí para você não esquecer, porque o tempo está passando rápido demais. Quero dar as boas-vindas aqui pelo nosso Instagram. Está chegando por aqui a minha esposa, a professora Anne, também a irmã Jocelinda Moreno, minha irmã Késia. Que Deus possa estar abençoando grandemente vocês. Também está comigo aqui, pelas ondas da 87,9, aqueles nossos queridos irmãos da Fazenda Ouro Verde aí, meu querido irmão José Rui, sua família. Também os nossos queridos aí do Outeiro Redondo, da Alfavaqueira. Queremos aqui externar ao nosso querido irmão, amigo Edinho, os nossos sentimentos aí também, a todos os seus familiares, né? Seu sobrinho Roberto, sua sobrinha Betânia, seus irmãos, Dona Lió, aprove ao Senhor recolhê-la no sábado, né? Levá-la para si. E no domingo foi, portanto, o sepultamento de Dona Lió. Que Deus possa estar abençoando ricamente a vida dos familiares e confortando, né? Deus traga alento e consolo a todos vocês. Nós queremos também externar os nossos sentimentos à família da moça aí que foi sepultada hoje também. Ela era conhecida, amiga do meu filho Dan, que ficou também muito entristecido com a perda, uma menina muito jovem, né? Mas que Deus possa estar trazendo alento e consolo aos familiares. E a todos os nossos irmãos, amigos, ouvintes da 87,9, chegando por aqui também minha irmã Raimunda Lima, a todos os nossos amigos, ouvintes, queridos, que estão sempre conosco aqui às terças-feiras, pessoal aí do Posto do Lago, Deus abençoe grandemente vocês, dê um ótimo trabalho, uma ótima noite. Pessoal do Posto Brasil 500, Posto Santa Terezinha, Posto São Marcos, pessoal do Posto lá já dentro lá de Aranino Leal, né? E que Deus possa estar abençoando grandemente a vida de todos vocês, guardando, dando um trabalho tranquilo sobre os cuidados e a proteção do Senhor. Para você que está chegando agora em casa, do seu trabalho, depois de um dia de lida, de suor, depois de um dia de trampo, num português mais rasgado, né? Deus abençoe grandemente a sua vida. Para você que está em casa, se programando, se preparando para ir para a escola, ou quem sabe para o trabalho, ou quem sabe você está se preparando para ir viajar, nosso muito boa noite, que Deus esteja abençoando ricamente a sua vida. Quero dar as boas-vindas aqui pelas ondas do nosso Instagram, ainda, e ao nosso querido Pingo, o Pingo Geraldo, né? O comandante lá em, agora em distrito lá de Uruçuca, Serra Grande. Deus possa estar abençoando a vida do nosso querido Pingo. Quero também mandar um salve para todos aqueles que do dia 1º de maio até hoje, 12 de maio, completaram mais um ano de vida. Deus esteja abençoando ricamente a vida de todos vocês. Aos nossos ubaitabenses, seja de do alto aqui da Bela Vista, seja do Armandão, do Zitão, da Ruinha, da Praça da

feira, do centro da cidade, do bairro da Conceição, do Novo Olímpia, do Maria Olímpia. Deus esteja guardando, amparando e protegendo a todos vocês. Da Tele Bahia, né? Bairro José Carlos da Silva Almeida, mais conhecido como a Tele Bahia, né? Morei lá por longos, acho que 25, que 25 que, rapaz? Eu cheguei para a Tele Bahia em 2000 eu casei. Eu cheguei para a Tele Bahia, acho que em 83, né? Saí de lá, vai fazer 4 anos agora, saí em 2022, portanto, né? Eu acho que eu levei lá, foi quase 30 anos, rapaz, né? Lugar bom, vizinhança maravilhosa, nossos vizinhos aí, Gazo, sua esposa, nossa querida Alda, o eterno Manduca, Su, né? Nós tínhamos por aí também tia Queninha, que aprove o Senhor recolhê-la, que Deus possa estar abençoando grandemente, portanto, o pessoal aí da Tele Bahia, do bairro José Carlos da Silva Almeida. Vamos para mais uma canção. E eu quero tocar a próxima canção aqui, Deus de Milagres, cadê você? Chega por aqui. Nós estamos no mês da família, já dissemos para vocês, nós queremos convidá-los a estarem junto conosco na nossa programação da família. Você é o nosso convidado. Como é que está a sua família? Se tem colocado e buscado colocá-la diante do altar? Dia 2 de maio é o aniversário do meu cunhado Jorge Lima. Fez 60, nem parece, hein, rapaz. O cara fez 60 anos, nem parece. É um menino. Ó, um menino. Um adolescente, um jovem. Jorge Lima completou mais um ano de vida dia 2 de maio. Deus abençoe grandemente a vida dele. Dar nossas boas-vindas aqui à vereadora Suza, a minha querida irmã Ju Costa, que Deus abençoe ricamente a vida de vocês.

Aí toquei para vocês, canção belíssima demais. Vocês ouviram na voz de Eixilá, Eu Me Arrependo. 18h26, programa Encontro com Deus. É bom demais ter a companhia de vocês por aqui. Quero dar as nossas boas-vindas a Marina Almeida, ao meu superior, meu querido ministro de evangelismo, Jackson José, minha querida Lúcia Paraíso, também Flávio aqui, o pai de Arthur, está chegando por aqui, meu nobre diácono Elguer Dias, Tenóbio, também Dayana Cardoso. Deus abençoe grandemente a vida de vocês e é um prazer poder estar na companhia de vocês. Queridos, nós estamos no mês de maio e o mês de maio, para todos nós batistas, vocês já sabem, é o mês da família. Tá, e aí? Aí ocorre que todas as nossas atenções são voltadas para o seio familiar. Claro que nós sabemos que isso precisa acontecer todos os dias, nos 365 dias do ano. Quando o ano for bissexto, 366, tá? Todos os dias, em todo tempo, em toda hora, família, família, família, família. Mas o mês de maio nós tiramos exclusivamente para focar na família. E você, qual a atenção que você tem dado da sua família? Mas também quero reverter, vocês, familiares, qual atenção vocês têm dispensado aos membros da sua família? Ocorre que tem coisas que às vezes a gente fica esperando o outro, não é? Aquela reciprocidade, aquele se me der eu dou, tudo que vai volta, se eu ganhar, se eu receber, eu entrego, tá? Então a gente precisa ficar ligado e atento a tudo isso. Mas eu quero e irei fazê-lo aqui com a permissão de vocês, claro. Quero tocar essa canção. Mas antes de tocar essa canção aqui, eu quero dizer para vocês que o nosso versículo de hoje está baseado lá em Efésios, a nossa reflexão do mês da família. O nosso pão diário familiar. Efésios 6... verso 18, parte B, que diz assim: orando em todo o tempo no Espírito, e para isso vigiando com toda perseverança e súplica por todos os santos. Por todos os santos. E a nossa meditação do dia de hoje está lá com o título de Vigilância Espiritual. Vigilância Espiritual. Enquanto lá no mundo a gente tem a inteligência artificial, aqui a gente se baseia na vigilância espiritual, no cuidado espiritual, tá bom? Então, fiquemos atentos, Efésios 6, verso 18, parte B, orando em todo tempo, de que forma? No Espírito, e para isso, vigiando com toda perseverança e súplica, por todos os santos. Por todos os santos. Amém? Vamos para a canção? Canção que eu quero tocar aqui. Meu Lar, canção do Prisma. Na verdade, vai ser um cover aqui e a gente vai estar louvando ao Senhor.

Tá, e toquei para vocês canção belíssima demais, meu lar. 18 horas, 34 minutos. Eu queria. Desculpem, nós estávamos falando que nós estamos no mês da família. Quero aproveitar das boas-vindas aqui à minha irmã Diana Souza e ao meu querido Ricardo Cajado, chegando por aqui pelo nosso Instagram. Quando a gente ouve as palavras do mestre, nas suas descrições, Jesus disse que não nos deixaria órfãos. Lembram disso? Não vos deixarei órfãos. Eu voltarei e vos levarei para mim mesmo, para que onde eu estiver, estejais vós também. Aí Jesus disse: na casa do meu pai há muitas moradas. Muitas moradas. Eu quero pensar, nós vamos pensar juntos, né, daqui a pouquinho, num texto aqui em que Timóteo, já lá na frente, já um outro apóstolo, falando a respeito dessa bênção que é um lugar onde existem. Onde existem várias mentes pensando, mas que o propósito precisa ser só um, ou tem que ser, ou basta ser só um, né? Então, eu quero pensar junto com vocês aqui num texto de 2 Timóteo, capítulo 2. 2 Timóteo, capítulo 2. Versos de 1 a 13.

E o texto diz assim. Esse foi inclusive o texto que nós meditamos hoje pela manhã. Cadê livros? Segunda Timóteo. Segundo Timóteo. Capítulo 1, verso de 1 a 13, diz assim: ele começa fazendo a citação. Paulo, apóstolo de Jesus Cristo, pela vontade de Deus, segundo a promessa da vida que está em Cristo Jesus, a Timóteo, meu amado filho, graça, misericórdia e paz da parte de Deus Pai e da de Cristo Jesus, Senhor nosso. Dou graças a Deus, a quem desde o meu antepassado sirvo com uma consciência pura, de que sem cessar faço memória de ti nas minhas orações, noite e dia, desejando muito ver-te, lembrando-me das tuas lágrimas, para me encher de gozo, para me encher de alegria, trazendo à memória a fé não fingida que em ti há, a qual habitou primeiro em tua avó Lóide e em tua avó Eunice. E estou certo de que também habita em ti. Verso 5. Verso 6 diz: por cujo motivo te lembro que despertes o dom de Deus que existe em ti, pela imposição das minhas mãos. Porque Deus não nos deu o espírito de temor, mas de fortaleza e de amor, e de

moderação. Portanto, não te envergonhes do testemunho de nosso Senhor, nem de mim, que sou prisioneiro seu. Antes, participa das aflições do Evangelho, segundo o poder de Deus, que nos salvou e chamou com uma santa vocação, não segundo as nossas obras, mas segundo o seu próprio propósito e graça que nos foi dada em Cristo Jesus antes dos tempos dos séculos, e que é manifesta agora pela aparição de nosso Senhor Salvador Jesus Cristo, o qual aboliu a morte e trouxe à luz a vida e a incorrupção pelo Evangelho, para que o que fui constituído pregador e apóstolo e doutor dos gentios, por cuja causa padeço também isto. Mas não me envergonho, porque eu sei em quem tenho crido, e estou certo de que é poderoso para guardar o meu depósito até aquele dia. Conserva o modelo das sãs palavras que de mim tens ouvido, na fé e no amor que há em Cristo Jesus. Queridos, eu quero fazer um destaque aqui do texto que nós lemos. Todos nós conhecemos um adágio popular que diz que filho de peixe, peixinho é. Também há um outro adágio que diz que costume de casa vai à praça. Esses dizeres, provérbios, ditados, querem fortalecer a ideia do que o que a gente tem no ambiente familiar reverbera, ultrapassa os umbrais das portas das casas e vai para a rua. E é aí onde Paulo pega esse texto e faz um destaque, escrevendo a Timóteo, faz um destaque. No verso 5, ele diz: Timóteo, eu desejo te ver e me lembrar das tuas lágrimas para me encher de alegria e trazer à memória a fé que há em ti, uma fé firme, fundamentada, uma fé, se é que eu posso usar isso, aportuguesar isso, uma fé raiz. E ele diz assim, Paulo escrevendo a Timóteo, ele diz: a qual essa fé que tu tens habitou primeiro em tua avó Lóide. E aí, vejam, a correlação que eu falei dos adágios, do costume que vai à rua, que vai à praça, ou dos bons costumes que se passa ou que se precisam passar de geração a geração, de décadas a décadas, dentro do ambiente familiar. Porque todos nós sabemos, eu sei, você sabe, nós sabemos, que a sociedade é um reflexo do que as famílias são. Quando você vê uma sociedade enfraquecida, é porque, naturalmente, ou consequentemente, ou resultado é do enfraquecimento dos lares. Se eu perguntar a vocês o que era um lar, o que é um lar, todo mundo vai me responder que o lar é um ambiente composto de um casal com filhos, muitos filhos ou sem filhos, mas que são fundamentados no amor e que cumprem ou que buscam cumprir os mandamentos do Senhor em crescer, serem prósperos, serem fecundos. E Paulo agora, escrevendo a Timóteo, ele relembra a Timóteo
algo que nós sabemos que nós precisamos trabalhar dentro do ambiente para que não se perca. E Paulo está lembrando a Timóteo que a fé que há em Timóteo é uma construção que vem lá de trás, que a mãe dele aprendeu com Lloyd, sua avó. Queridos, nós temos passado os dias difíceis. Exatamente. A primeira missão dos pais é essa, Ricardo: formar os filhos através dos seus ensinamentos e através da fé, baseados e fundamentados em Cristo Jesus. Vejam, nós temos vivido dias em que a ideia principal que se é vendida é que a família bem-sucedida é aquela família que mora num bom lugar. É aquela família que desfruta dos melhores carros, casa bonita, o seio familiar é bem provido financeiramente, os filhos estudam nas melhores escolas, as férias são nos melhores resortes. Essa é uma ideia que se é vendida como sinal da família próspera e feliz. Mas isso pode até acontecer. Você tem uma boa família, ou melhor, você tem uma família bem-sucedida financeiramente, morar num bom lugar, ter um bom lar, desfrutar de férias em bons lugares, problema nenhum. Mas não é a base. Veja que Paulo está escrevendo a Timóteo aqui, dizendo que a base de toda e qualquer família é o fundamento baseado na palavra de Deus. Aliás, que a Bíblia já traz uma descrição seguinte: ensina a criança no caminho em que deve andar, e até quando envelhecer, não se desviará dele. A essência da boa convivência, da prosperidade e da felicidade no lar é aquele casal, é aquele conjunto familiar onde Jesus é o centro. Onde os seus habitantes, os seus moradores, os componentes daquela casa, daquele lar, desfrutam de uma fé não fingida. Olha o que Paulo está dizendo assim, ó. Aqui, ó. Trazendo à memória a fé não fingida que em ti há. Ou seja, Paulo está dizendo: Timóteo, você é um homem de fé. E essa fé você não desenvolveu só. Você aprendeu com sua mãe, que consequentemente aprendeu com sua avó Eunice. Ou Lloyd. Você aprendeu com sua mãe Eunice, que aprendeu com sua avó Lloyd. Então, queridos, nós precisamos, nós que somos pais, nós precisamos nos preocupar com o que nós estamos deixando como legado para os nossos filhos. Nossos filhos podem estudar nas melhores escolas, ter os melhores empregos, morar nos melhores lugares, usar as melhores roupas, ter os melhores carros,
Mas se eles não desfrutarem de uma fé fundamentada no Senhor, a pergunta é: terá todo o nosso sacrifício valido a pena? Porque nós precisamos levar a nossa família aos pés do Senhor, obrigando-os e fazendo com que eles sejam meros religiosos? Não. Olha que Paulo começa dizendo assim: olha a frase, trazendo à memória a fé não fingida. Fé. Aquele lá onde existem os contratempos, as discordâncias, mas o fundamento do lar não é o espectro político da direita, nem da esquerda, nem do centro, mas que o espectro principal, a pedra, o fundamento, o alicerce é Jesus. E ele diz: a qual habitou primeiro em tua avó Lóide, e em tua avó Eunice, e estou certo de que também habita em ti. Por cujo motivo te lembro que despertes o dom de Deus que existe em ti. Queridos, quando nós somos impulsionados a conhecer que era Deus, amar a Deus, viver a vida de Deus, ensinar os nossos filhos bons costumes à luz da palavra de Deus. Nossa entrega, nossa dedicação, nosso suor terá valido a pena. Não digo com isso que os pais não precisam ser provedores, trabalhar. Sim, tudo isso é essencial, não é? Nós queremos parabenizar, sabemos que existem pais que são realmente um alicerce, são o esteio, são o fundamento também do seu lar. Acordam cedo, dormem tarde, passam da hora de almoço, não é? Abrem mão de muitas coisas por conta do seio familiar. Quero dar as boas-vindas aqui ao meu irmão Wellington Nery, à minha irmã Delma, o pessoal aqui da Master Distribuidora, nossa irmã Dora também chegou por aqui. Deus abençoe vocês. Então, vejam, pais que estão preocupadíssimos, se dedicam ao extremo pelos seus filhos, pela sua esposa, pelo seu lar, são provedores. Importante demais. Mas pai, mãe, é importante que vocês invistam na saúde e no conhecimento espiritual dos seus filhos. Esposa, não deixe de orar pelo seu marido, pelos seus filhos. Esposos, maridos, não deixem de orar e de interceder por sua esposa e de interceder pelos seus filhos. O seio familiar é o lugar onde a gente precisa aprender a estar, primeiramente, começando em casa, a estar quebrantado. Eu, se vocês me permitem, quero usar aqui uma palavra que ouvi há muitos anos atrás do pastor Salvador Aguiar, em um dos seus sermões. Nós precisamos estar diante, estar genuflexos, não é? Ajoelhados, diante do Senhor, quebrantados. Pais, quantas vezes seus filhos já te pegaram orando? Prostrado, no pó, adorando, glorificando.
Vejam, Paulo está dizendo: olha, eu quero trazer à memória essa fé firme, forte, que você tem, verdadeira. Uma fé sem dolo. Lembram lá de Natanael? Jesus disse: olha, eu te vi quando você estava debaixo da figueira. Você é um cara onde não tem, que não tem má fé, não há dolo em você. E onde se aprende isso, queridos? Na faculdade, na pós-graduação, no mestrado, no doutorado? Não, não, não. Aliás, que muita dessa gente aí nem professam, nem reconhece Deus. Porque parece-nos que quanto mais o homem estuda, estuda, estuda, mais se distancia de Deus. Não quero com isso dizer que quem não estuda está perto de Deus. Não é isso. Mas a gente precisa estar quebrantados, buscando, orando, intercedendo, apresentando os nossos filhos diante do Senhor. E se vocês me permitem aqui a particularidade, eu tenho 7 irmãos, por parte de mãe. Só eu mais 7, somos 8. Eu fiz assim, mas deixa eu te tirar aqui, somos 8. Desses 8, eu não sei quantos de vocês aqui me conhecem de lá, desde a época da Praça da Feira, mas o meu apelido era Solteiro. Né? E todo mundo perguntava: Ivanete, Ivanete, Ivanete, por que solteiro? E olha a inteligência da minha mãe. Solteiro porque era só. Então, como nenhum dos meus irmãos, né, estavam próximos e aí morávamos juntos, então só solteiro. Naquela época ainda não existia Kézia Diana e Danúbia, não existia Joelito, eu acho que não existia também Vanessa, era só eu, Neide, Rai, eu, Neide e Rai. É, e os outros vieram depois. Dessa turma, o que passou toda a temporada mais próximo fui eu, depois vieram Kézia Diana e Danúbia, né, até ficarmos órfãos. Mas em toda essa convivência, de toda essa convivência que eu tive com minha mãe, uma das experiências mais marcantes que tive foi uma vez quando eu saí, cheguei em casa e saí no quintal. Estava em casa, saí no quintal. E minha mãe estava aos prantos, orando por mim e tal, chorando e pedindo, me apresentando a Deus. Queridos, como aquilo ficou marcado na minha memória, na minha vida. Então, nós precisamos estar, né, passando de geração para geração tudo aquilo que a gente tem aprendido diante do Senhor, com o Senhor, para os nossos filhos e para os membros do nosso seio familiar. É fácil? Não. Tem gente que não tem facilidade de ensinar, né? Quantas esposas precisaram aprender a dirigir com um instrutor porque o marido não tinha paciência? Ou quando tinha paciência, não tinha tempo. Quando tinha tempo, não tinha paciência. E tantas outras coisas, né? Quantos maridos tentaram aprender a fritar um ovo e não conseguiu porque a esposa não tinha paciência. Não, não, não, deixa aqui que eu faço. Não é? E a gente tem, às vezes, dificuldade com aqueles que são próximos a nós, aqueles que estão conosco, que estão no nosso seio. A gente tem dificuldade de partilhar, de ensinar, não é? Por que será? A gente precisa, não é, ter um espírito mais quebrantado e começar todo o ensino daquele que a gente sabe, né? Do pouco que a gente sabe, a gente precisa começar a aprender a partilhar em casa. Não é? Porque às vezes a gente esquece e não se atenta, a gente é educado com todo mundo lá fora.
A gente prega, a gente fala, a gente testemunha lá fora. E dentro de casa, às vezes, a gente esquece dessa preciosidade. Tá? Mas não é porque minha irmã Meirinha chegou agora, nem minha irmã Merijane, né? Nem Anderson. Não, vocês são muito bem-vindos aqui, mas é porque o nosso horário aí, ó, 19 horas. Minha irmã Meirinha chegou aqui agora só para me falar, me lembrar dos PGMs, que teve o PGM ontem, que tem um PGM hoje, que vai ter PGM no, na próxima sexta, né? E meu querido Tinego chegou por aqui, Anderson Matheus, né? Mas eu conheço como Tinego. Não sei se onde ele está morando hoje, se o pessoal conhece ele por Tinego, né? Mas é o corretor Anderson Matheus, homem de Deus. Deus te abençoe, meu amado. Paz para você também, né? E que Deus possa estar abençoando grandemente a sua vida, meu irmão, minha irmã, você que me ouviu até aqui, né? Hoje tem PG Alfa, na casa da irmã Eliane Bispo, e vai ser uma benção, né? Vai ser uma benção. Então, queridos, hoje nós meditamos aqui, Meirinha, Anderson, Merijane, nós meditamos aqui hoje em 2 Timóteo de 1, de 1 a 13, onde Paulo convida Timóteo a trazer à memória a fé não fingida que primeiro esteve com a avó dele, Lloyd, depois com a mãe dele, Eunice. E nós pensamos juntos assim. O velho homem era Tinego, o novo homem é Mateus. E o novíssimo homem, aí esse novo nome, a gente só vai receber no céu, é que a gente vai saber. Amém, glória a Deus. Deus é bom. Queridos, bom tê-los por aqui. Próxima semana, se Deus permitir, estaremos aqui de volta. 19 de maio. E tem mais gente que eu quero, que eu gostaria que já estivesse de volta também, né? Entendedores entenderão. Beijo no coração de vocês. Muito obrigado pelo carinho da sua sintonia. Elger, um abração, irmão. Bom te ver por aqui, viu? Não sei se você está aí ainda. Mas nunca mais te vi, nunca mais nos vimos. Você não é assim tão fácil de se encontrar, uma agenda lotada. Mas eu queria ainda lhe encontrar ainda por Ilhéus aí, para a gente tomar um café, beleza? Trocar aquela ideia. E eu aprender muito, porque eu aprendo também com o seu silêncio, tá? Você é um camarada de comedido com as palavras, e isso é bom. Né? Muito obrigado, Caio, pelo carinho da sintonia de vocês. Minha querida irmã Jocelinda Moreno, você sabe que você é do meu coração. Deus te abençoe grandemente. Eu espero que esse encontro que vai acontecer lá amanhã seja uma bênção. Deus abençoe vocês e a todas essas mulheres de Deus que estão reunidas aí na propagação do Evangelho, na relação social, crescendo em Cristo Jesus. Deus abençoe vocês, muito obrigado, e não deixem de orar por mim, viu? Continuem orando por mim, vamos estar orando juntos, que a gente cresce. Vamos orar pelo nosso Brasil, por nosso país. Querido Cajado, abração no seu seio familiar, meu querido. Deus te abençoe, um abração em Sam, um abração em Melry, um abração em Gui, no Netinho, em Saul. Deus abençoe vocês, viu? Um abração. Paz para todos vocês.

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